0: Quais são os resultados? Em qualquer lugar do mundo, se você pode tratar um tumor no estágio inicial, nós estamos falando de índices de cura muito melhores, né? E altos.
1: A prevenção passa por hábitos saudáveis, alimentação equilibrada, higiene bucal, prática de atividade física, proteção contra o sol e vacinação contra o HPV, oferecida pelo SUS para crianças e adolescentes na faixa indicada pelo Programa Nacional de Imunizações. E a vacinação é um grande aliado no combate à doença, destaca o secretário de Atenção Especializada à Saúde do Ministério da Saúde, Mozart Júlio Tabosa Salles.
2: Então, a vacinação contra HPV é fundamental para a prevenção do câncer de cabeça e pescoço, principalmente das doenças laringeais. Precisamos trabalhar isso e fazer de maneira muito efetiva. E isso é fundamental. O Brasil já tem hoje 82, 83% de cobertura entre as meninas, cerca de 60%, um pouco mais, um pouco menos entre os meninos. Precisamos subir mais o patamar de cobertura entre os homens para que a gente possa chegar naquilo que é ideal.
1: Ao perceber sintomas persistentes, como feridas na boca que não cicatrizam, rouquidão prolongada, dificuldade para engolir ou caroços no pescoço, a orientação é procurar a unidade básica de saúde mais próxima. Se houver necessidade, o paciente é encaminhado para exames e atendimento especializado. Reportagem Pablo Mundim.
3: E o Ministério da Saúde publicou portaria que define os 18 medicamentos oncológicos considerados de altíssimo custo para oferta no Sistema Único de Saúde.
4: A relação abrange fármacos para tratamento de diversos tipos de câncer, como o de mama, pulmão, gástrico, ovário, medula óssea e a leucemia.
3: A medida determina a forma como o medicamento será apresentado e os critérios analisados para definição de altíssimo custo.
4: A estratégia prioriza a economia em escala e a garantia de acesso aos medicamentos já incorporados pela Comissão Nacional de Incorporação de Tecnologias no Sistema Único de Saúde.
3: Julho é um mês com datas importantes para a luta racial no Brasil.
4: No último sábado, dia 25, foi comemorado o Dia Internacional da Mulher Negra, Latino-Americana e Caribenha.
3: E no dia 20, o Estatuto da Igualdade Racial completou 16 anos.
4: O Estatuto estabeleceu em lei uma série de diretrizes para a condução das políticas públicas de combate ao racismo e de redução das desigualdades raciais no país.
3: E hoje nós conversamos mais cedo com a secretária executiva do Ministério da Igualdade Racial, Bárbara Oliveira Souza, sobre esse marco. Vamos acompanhar.
4: Olá, secretária, bem-vinda à Voz do Brasil. Olha, a gente queria começar então falando do Estatuto da Igualdade Racial, que está completando 16 anos, e queria que a senhora trouxesse para a gente então quais são os principais avanços desde a criação da lei, o que ela trouxe aí de inovação.
5: Não, perfeito. Bom, o Estatuto da Igualdade Racial é uma grande conquista nossa, né? Que está completando agora em julho 16 anos de vigência. Então, com muita alegria, Mariana Jungmann e Luciano Seixas, nós do Ministério da Igualdade Racial agradecemos muito por esse convite para dialogar sobre esse marco fundamental para a política de igualdade racial do Brasil. E o Estatuto, ele fez um processo de trazer como responsabilidade para o Estado brasileiro a obrigação de enfrentar o racismo nas suas políticas, nas suas ações. E conseguiu construir base sólida para que a gente tivesse um processo de amadurecimento das ações afirmativas nas universidades e na educação superior, como hoje temos, e temos diversos avanços, né, a partir dessa lei. Como temos também as ações afirmativas nos concursos públicos, que também tem gerado muito resultado, além de políticas públicas transversais na saúde, na educação, na cultura, no trabalho e na moradia, para, de fato, superar o racismo estrutural e promover a igualdade racial no Brasil, que é algo tão central. A gente tem alguns resultados, eu estava falando da lei de cotas, como, por exemplo, uma ampla presença hoje de estudantes negros e negras nas universidades. São mais de 4 milhões de estudantes que ocupam universidades públicas e privadas no Brasil. Isso é um avanço se a gente pensa os dados estatísticos em relação aos anos 2000, né? Quando apenas 2% da população negra estava na universidade.
3: Bom, secretária, a senhora citou aí as questões de cotas, vale para a educação, vale também para o trabalho. Na verdade, o Estatuto da Igualdade Racial reúne direitos em diversas áreas, né? Educação, trabalho, também saúde, na cultura. Na prática, como é que ele impacta a vida da população brasileira?
5: Não, perfeito. O Estatuto, ele orienta as políticas de igualdade racial e traz alguns aspectos que são centrais para a forma como a gente se organiza no governo federal e também em articulação com governos estaduais e municipais para implementar essa política. E traz alguns princípios, como, por exemplo, da transversalidade. Então, ele prevê essa articulação com os vários ministérios que executam ações voltadas para a igualdade racial e para a superação do racismo.
4: A gente está falando aí de 16 anos da construção dessa política. A senhora mencionou políticas afirmativas também. Mas, apesar disso, a gente ainda continua precisando trabalhar em torno da redução das desigualdades raciais, né? Que são uma realidade no país. Quais são os maiores desafios que a senhora considera para que os direitos previstos no Estatuto realmente se tornem uma realidade e se tornem presentes mesmo?
5: Essa pergunta, Mariana, agradeço muito. Eu acho que ela é chave para a gente avaliar o porquê que a política de igualdade racial ainda é muito importante no Brasil hoje. A gente tem avanços fundamentais em marcos legais, temos uma política nacional estruturada, temos o Sistema Nacional de Promoção da Igualdade Racial, que leva essa política para governos estaduais e municipais, mas uma conquista, inclusive, do Estatuto da Igualdade Racial, é ele quem cria o SUS, né, o nosso SUS da Igualdade Racial, que é o SINAPIR, e que hoje está presente nos 27 estados da federação e em quase 500 municípios. Vou começar por esse ponto, porque é um ponto que demonstra avanço, mas demonstra também desafio, né, que é o foco da sua pergunta, e por que que é importante a gente avançar nisso. É fundamental que a gente busque incrementar e capilarizar cada vez mais essa política e avançar em mais estados e municípios. Está em curso foi julgada, né, e está em curso a elaboração da resposta a ela, a DPF Vidas Negras, a DPF 973, que obriga o governo federal a atualizar o segundo Plano Nacional de Promoção da Igualdade Racial. A gente vem trabalhando nisso ativamente. E, obviamente, a gente vem também destacando a importância de que estados e municípios também sejam envolvidos nessa obrigação de fazer dessa ação, pela importância da gente federalizar essa política. Então, é um desafio que a gente ainda tem, temos um avanço importante, estamos nos 27 estados, mas precisamos, de fato, avançar e capilarizar essa política no Brasil. Outro ponto é que os dados socioeconômicos, de segurança pública, são muitas as dimensões que ainda demonstram que, mesmo tendo avançado muitíssimo, e de fato há na história, né, ao longo da história, um incremento importante na política de igualdade racial no Brasil, é possível a gente avaliar que ainda há muito o que fazer. E os dados que foram publicados recentemente do Fórum Brasileiro de Segurança Pública e do Atlas da Violência, por exemplo, pegando apenas um aspecto, demonstram a relevância da gente avançar na política de igualdade racial para enfrentar esse racismo que toca a vida das pessoas, que toca o cotidiano das pessoas. 83% das vítimas de morte decorrentes de intervenções policiais no Brasil são pessoas negras. E o jovem negro tem 3 vezes mais chance de ser vítima de homicídio no Brasil do que o jovem não negro. Então, essa inequidade tão presente nas famílias, nas mães, né, ela precisa ser enfrentada. E esse enfrentamento, ele também tem algo estruturante para guiar a nossa política de igualdade racial. O Estatuto da Igualdade Racial, ele fortalece isso, e obviamente os dados socioeconômicos, sociais do Brasil, eles são o chamariz para a importância da gente priorizar de forma central a relevância da política de igualdade racial e do enfrentamento ao racismo na nossa atuação no Estado brasileiro.
3: Muito bem, nós conversamos com a secretária executiva do Ministério da Igualdade Racial, Bárbara Oliveira Souza. Muito obrigado, secretária, por sua presença aqui na Voz do Brasil.
5: Eu que agradeço, Luciano Seixas, agradeço muito, Mariana Jungmann, por esse espaço dedicado aqui ao Ministério da Igualdade Racial.
4: E é importante a gente destacar os principais canais de denúncia para crimes raciais no país.
3: Caso você viva ou presencie um ato de racismo ou injúria racial, é possível fazer a denúncia por meio do Disque 100, canal de direitos humanos do governo federal.
4: Ou pela plataforma Fala BR, que reúne as ouvidorias também do governo federal.
3: E é sempre bom lembrar que racismo é crime, portanto, pode ser denunciado em delegacias de polícia e para o Ministério Público.
4: Música. e também responsáveis. Vocês já repararam naquele selinho colorido que aparece antes dos desenhos, filmes e jogos de celular? Aquilo ali é a classificação indicativa, uma ajuda de ouro para você saber o que é seguro para a idade do seu filho.
3: Na hora de saber se um filme, desenho ou jogo eletrônico é recomendado para crianças e adolescentes, a classificação indicativa funciona como um instrumento para proteger os jovens de conteúdos impróprios em cada fase do desenvolvimento.
6: A dona de casa, Natália da Silva, tem 4 filhos. Durante o dia, eles estudam, brincam, praticam esportes e fazem atividades ao ar livre. E em alguns momentos, também assistem televisão. Natália conta que o acesso às telas é monitorado por ela, que observa cada conteúdo escolhido.
7: Filmes eu vejo antes. Desenho eu costumo sentar para assistir com elas mesmo. Muitas vezes eles mesmos vêm e conversam com a gente sobre o que, que tem no desenho, sobre curiosidades que eles viram. Mas assim, sempre observando a classificação de tipo de filmes e desenhos.
6: Para orientar a Natália e outros pais na hora de escolher o que é apropriado para os filhos assistirem, existe a classificação indicativa. A informação estabelece a idade recomendada para programas, filmes e até mesmo eventos culturais exibidos em público. Como explica o coordenador de políticas de classificação indicativa audiovisual, Eduardo Nepomuceno.
8: A classificação indicativa é uma informação para as famílias a respeito dos conteúdos presentes nas obras audiovisuais, nos espetáculos públicos, né? Nos streamings, nas TVs a cabo, TV por assinatura, no cinema e nos aplicativos e jogos.
6: A classificação indicativa leva em conta se a produção exibe cenas de violência, se há conteúdo sexual ou de nudez, ou se faz uso ou referência a drogas lícitas e ilícitas. Também observa se há linguagem ofensiva ou situações que possam causar medo ou forte impacto emocional. A partir da identificação desses elementos, é definida a faixa etária adequada para cada fase do desenvolvimento, como destaca o coordenador de políticas de classificação indicativa audiovisual, Eduardo Nepomuceno.
8: Cada um desses grandes eixos tem critérios específicos para cada faixa etária. Em razão desses conteúdos identificados, é que a gente consegue chegar numa faixa etária indicada para cada momento do desenvolvimento das crianças e dos adolescentes.
6: A classificação indicativa de obras audiovisuais funciona como um instrumento de proteção aos direitos de crianças e adolescentes. A neuropsicóloga Renata Nunes destaca como a indicação da idade tem a ver com a compreensão da criança em certas fases da infância.
9: Elas são orientadas por essas fases do desenvolvimento, para que ela não tem acesso a conteúdos que ela ainda não está pronta emocionalmente. Mas isso tudo não precisa ser inflexível. Os pais precisam entender quem são seus filhos.
6: Para avaliar qual a classificação indicativa de uma obra do circuito comercial, é atribuída uma faixa etária. Além disso, há uma mensagem que diz os principais temas presentes na obra. Para vídeos disponíveis em plataformas de streaming, a própria plataforma realiza a autoclassificação seguindo os parâmetros estabelecidos. Reportagem Márcia Fernandes.
4: Hoje, o Brasil conquistou um novo reconhecimento internacional para a cultura.
3: O Teatro Amazonas, em Manaus, e o Teatro da Paz, em Belém, passaram a integrar a lista do Patrimônio Mundial da Unesco.
4: Com isso, o país chega a 26 bens reconhecidos pela organização.
3: Os dois monumentos já eram tombados pelo Instituto do Patrimônio Histórico e Artístico Nacional, o IFAM, desde os anos 1960.
4: Conheça um pouco da história desses dois monumentos na reportagem de Luana Karen.
10: Foi durante o ciclo da borracha, período em que a extração do látex deu impulso para um grande crescimento econômico da região norte, que surgiram os teatros Amazonas, em Manaus, e da Paz, em Belém. Era fim do século XIX e a riqueza produzida pelo chamado ouro branco despertou nas elites da época o desejo de reproduzir no coração da maior floresta tropical do mundo o requinte das grandes capitais europeias. Teatro da Paz, em 1878. Inspirado na arquitetura neoclássica italiana, tornou-se símbolo da prosperidade da capital paraense, então principal porta de saída da borracha para o mundo. Quase duas décadas depois, em 1896, foi a vez do Teatro Amazonas abrir as portas em Manaus. De estilo renascentista, o edifício preserva até hoje parte da arquitetura e decoração originais. Embora inspirados na estética europeia, os dois monumentos incorporaram referências amazônicas, pinturas, madeiras nobres e elementos decorativos da região. Ajudam a contar a história do encontro entre a cultura local e as influências trazidas do outro lado do Atlântico. O compositor brasileiro Carlos Gomes chegou a se apresentar no Teatro da Paz, mas não conseguiu ver o Amazonas inaugurado. Morreu 3 meses antes, sendo homenageado na pintura que representa a ópera, no teto do Teatro Manauara. Aliás, marcados pelos concertos clássicos, apresentações de balé e óperas, os espaços também se abriram à cultura popular. Nomes como Milton Nascimento e Roger Waters passaram pelo Amazonas, que recebeu até uma visita inusitada em 1997 das Spice Girls, no auge da carreira. Agora, mais de um século depois de terem sido erguidos como símbolos da riqueza da borracha, os teatros da Amazônia ganharam um novo significado. O de patrimônio de toda a humanidade. O presidente do IFAM, Instituto do Patrimônio Histórico e Artístico Nacional, Davidson Guzmão, destacou que a medida também é um reconhecimento da cultura produzida pela região amazônica.
11: A Amazônia, para além do paradigma do meio ambiente e do patrimônio natural, é também reconhecida pela sua produção cultural, pela sua produção artística e pelos circuitos culturais que os teatros engendram.
10: Os teatros Amazonas e da Paz foram tombados pelo IFAM na década de 1960. Agora passam a figurar juntos na lista do Patrimônio Mundial Cultural da Unesco, a Organização das Nações Unidas para a Educação, a Ciência e a Cultura, com o nome Teatros da Amazônia. Com isso, o Brasil passa a contar com 26 sítios inscritos na lista. Reportagem Luana Karen.
3: A Defesa Civil Nacional segue prestando apoio humanitário aos municípios do interior de São Paulo. A região foi atingida por fortes chuvas na última sexta-feira, dia 24.
4: No sábado, foi reconhecida a situação de emergência dos municípios de Taquaritinga, Ribeirão Preto e Dumont.
3: Com a medida, as prefeituras podem solicitar recursos federais para ações de socorro, assistência humanitária à população afetada e recuperação das áreas atingidas.
4: Foram realizadas também visitas aos municípios de Guariba e Dumont para levantamento dos danos.
3: O diretor do Departamento de Assistência Humanitária do Ministério da Integração e do Desenvolvimento Regional, Wesley de Almeida Felinto, deu detalhes da ação.
12: Conseguimos depois ao município de Guariba, o mais afetado da região, e sentamos com a Defesa Civil do município para iniciarmos o processo de reconhecimento federal e as orientações junto ao setor de engenharia e inspeções em campo para orientação quanto às ações de assistência humanitária, restabelecimento dos serviços essenciais e recuperação. Neste momento, a gente se encontra no município de Dumont, finalizando também o reconhecimento federal para posterior envio à Defesa Civil Estadual de São Paulo, e a equipe de engenharia está em campo visitando ainda algumas áreas afetadas no município de Dumont.
4: E um alerta pelo celular informa se onde você vive corre algum risco de evento climático intenso, sejam chuvas ou incêndios.
3: Com esse aviso, é possível se prevenir contra desastres.
13: A Defesa Civil Nacional oferece um serviço gratuito para envio de alertas sobre situações de emergência diretamente ao celular. As mensagens podem avisar sobre chuvas intensas, alagamentos, deslizamentos de terra, incêndios florestais, tornados e outros riscos. O cadastro pode ser feito por SMS, WhatsApp ou Telegram. Para receber por mensagem, basta enviar o CEP da localidade de interesse para o número 40199. No WhatsApp, é necessário iniciar uma conversa com o número 61 2034-4611 e seguir as orientações do assistente virtual. No Telegram, basta procurar por Defesa Civil Alertas, enviar a mensagem Olá e concluir o cadastro. Também é possível receber avisos automaticamente pela TV por assinatura, pelos alertas públicos do Google e pela tecnologia Cell Broadcast, disponível em aparelhos compatíveis conectados às redes 4G e 5G. Nesses casos, não é necessário fazer cadastro. Natália Koslick, para a Voz do Brasil.
4: Essas foram as notícias do governo federal.
3: Fique agora com as notícias do Poder Judiciário e do Congresso Nacional. Boa noite.
4: Boa noite. Bom fim. Boa noite. Até amanhã.
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16: Ministro aposentado Otávio Galotti é velado no Supremo Tribunal Federal com a presença de ministros, autoridades e familiares. TSE realiza a Semana Nacional do Sistema Eletrônico de Votação entre 3 e 9 de agosto. STJ decide que prazo de 90 dias para indenização em proteção veicular é válido. Boa noite, eu sou Marcela Luiza. O Supremo Tribunal Federal decretou luto oficial de 3 dias pelo falecimento do ministro aposentado Otávio Galotti, que morreu ontem, aos 95 anos. Nesta segunda-feira, houve o velório no Salão Branco do Tribunal, com a presença de ministros, autoridades e familiares. O presidente do STF, ministro Edson Fachin, destacou o papel de Galotti na magistratura brasileira.
17: Recordar o ministro Galotti. Não evocamos apenas integrantes da história deste tribunal. Evocamos uma determinada compreensão da magistratura, aquela que reconhece que autoridade moral precede a autoridade jurídica, que a legitimidade das decisões repousa antes de tudo na integridade daqueles que a proferem. A morte interrompe uma biografia, mas não alcança um legado. As decisões permanecem nos livros, os ensinamentos permanecem na memória de todos nós, o exemplo permanece nas instituições.
16: Nascido no Rio de Janeiro em 1930, Otávio Galotti formou-se em Direito em 1953. Foi integrante do STF entre 1984 e 2000, sendo presidente da Corte de 93 a 95. Também presidiu o Tribunal Superior Eleitoral entre 1994 e 1996 e teve papel relevante na consolidação da jurisprudência constitucional durante os primeiros anos de vigência da Constituição de 88. O sepultamento está marcado para amanhã, no Rio de Janeiro. Tribunal Superior Eleitoral realiza a primeira edição da Semana Nacional do Sistema Eletrônico de Votação, de 3 a 9 de agosto. RIMAC Souto.
18: O objetivo é aproximar a justiça eleitoral da sociedade e ampliar o conhecimento sobre o funcionamento, a segurança, a transparência e a auditabilidade da urna eletrônica. O lançamento da Semana Nacional do Sistema Eletrônico de Votação será feito pelo presidente do TSE, ministro Cássio Nunes Marques, durante a sessão plenária de abertura do segundo semestre forense de 2026, na próxima segunda-feira, dia 3 de agosto. A iniciativa envolve todos os tribunais regionais eleitorais do país, com ações como visitas a escolas, demonstrações da urna eletrônica, palestras, exposições e distribuições de materiais informativos oficiais sobre o processo eleitoral. A programação termina no domingo, dia 9 de agosto, com a Corrida pela Democracia, no Autódromo Nelson Piquet, em Brasília.
16: Para a terceira turma do STJ, é válida a cláusula de contratos de proteção patrimonial mutualista, que estabelece prazo de até 90 dias úteis para o pagamento de indenização após um prejuízo. Tiago Gomide.
19: Os ministros analisaram o caso de um associado de uma cooperativa de transportes de Goiás que teve veículo roubado e questionou a demora no pagamento da indenização. O colegiado entendeu que os contratos de proteção patrimonial mutualista têm características diferentes dos seguros tradicionais e, por isso, não se aplicam ao

0: Mas ainda não há uma regulamentação específica para esse tipo de contrato.
1: Estão abertas as inscrições para o mutirão da 16ª Semana Nacional da Execução Trabalhista. Rocine Gomes.
2: Essa é uma forma mais radical de fazer com que a decisão judicial seja cumprida e que tudo o que é devido seja pago. Com o slogan Seu Direito por Inteiro, a iniciativa, marcada para o período de 14 a 18 de setembro em todo o Brasil, esforço concentrado para localizar bens de

0: pelo canal 1.3 da TV Aberta em Brasília. Uma boa noite e até amanhã.
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3: Eu sou Paula Groba.
4: E eu sou Ricardo Nakaoka.
3: E estes são os destaques de hoje do Jornal do Senado, que começa agora.
4: Comissão de Relações Exteriores vai acompanhar medidas do governo contra a tarifaço dos Estados Unidos.
3: Nova lei permite venda de spray de pimenta para mulheres.
4: Senado aprova projetos para fortalecer a recuperação ambiental e a economia circular.
3: Boa noite.
4: Boa noite.
3: As novas tarifas impostas pelos Estados Unidos a produtos brasileiros acendeu um alerta no Senado.
4: A Comissão de Relações Exteriores quer avaliar a resposta do governo e possíveis medidas do Congresso. O tema será debatido pelo colegiado, que solicitou informações sobre as ações do Brasil diante desse novo cenário. Repórter Márcio Maturana.
5: O presidente da Comissão de Relações Exteriores, senador Nelsinho Tradi, do PSD de Mato Grosso do Sul, enviou um pedido de informações ao Ministério do Desenvolvimento, Indústria, Comércio e Serviços sobre a estratégia do Brasil em relação às novas tarifas de 25% impostas pelo presidente dos Estados Unidos, Donald Trump, sobre produtos brasileiros. Uma das perguntas é sobre a possível aplicação da Lei da Reciprocidade Econômica, aprovada pelo Congresso em 2025.
6: O Congresso aprovou essa legislação e agora cabe ao Senado acompanhar a sua implementação. Precisamos entender se os instrumentos criados são suficientes para enfrentar uma situação como essa e, se necessário, discutir aperfeiçoamentos, sempre com base em critérios técnicos e na proteção da economia brasileira.
5: As novas tarifas de Trump alcançam 3 mil itens, o que significa 18% das exportações brasileiras para os Estados Unidos, segundo cálculos do Ministério do Desenvolvimento. Isso corresponde a 37,6 bilhões de reais, com base nas exportações de 2024, antes dos primeiros tarifaços. No mesmo dia em que começou o novo tarifaço, 22 de julho, o presidente Lula assinou uma medida provisória criando o Plano Brasil Soberano 3, que abre 18 bilhões e meio de reais em linhas de crédito com juros subsidiados para exportadores. Também nessa data, Lula sancionou uma lei derivada de outra medida provisória que criou linhas de financiamento no Plano Brasil Soberano, com expansão apresentada pelo Congresso Nacional para setores estratégicos. O objetivo do pedido de informações, segundo Nelsinho Tradi, é oferecer aos senadores informações técnicas para eventuais iniciativas legislativas.
6: A Comissão de Relações Exteriores não substitui o Executivo na condução da política comercial, mas pode contribuir para a construção de soluções e acompanhar a atuação do governo. Foi isso que fizemos desde o início.
5: No dia 4 de agosto, o grupo de trabalho criado pela Comissão de Relações Exteriores vai discutir novos mercados para as exportações brasileiras com representantes do governo e do setor privado, priorizando questões sobre proteínas de origem animal.
3: A proposta, que cria medidas de apoio às empresas brasileiras afetadas pelo tarifaço dos Estados Unidos, é uma das 32 medidas provisórias que aguardam votação no Congresso. Na próxima semana, o Congresso Nacional retoma os trabalhos e, entre as propostas pendentes, estão também a que prevê subsídios para combustíveis e a chamada taxa das blusinhas, que alterou as regras de tributação das compras internacionais de pequeno valor. As medidas provisórias têm efeito imediato, mas precisam ser aprovadas pelo Congresso para virarem lei. Se não forem votadas em até 120 dias, perdem a validade.
4: Também aguarda análise o novo Desenrola Brasil, voltado à renegociação de dívidas de pessoas físicas, microempresas e estudantes. O programa permite que devedores com renda mensal de até R$ 8.105 refinanciem dívidas de até R$ 15.000 por banco, com juros de até 1,99% ao mês. Para o senador Paulo Paim, do PT do Rio Grande do Sul, a iniciativa contribui para a recuperação da economia e o alívio do orçamento das famílias. A medida provisória ainda depende da instalação da comissão mista

0: para começar a ser analisada e depois seguir para a Câmara e o Senado.
1: Trata-se de uma medida concreta que oferece condições reais para que as pessoas saiam do sufoco financeiro. É uma forma de devolver dignidade a quem mais precisa, aliviando o orçamento das famílias e permitindo que voltem a planejar suas vidas com mais segurança.
2: Mulheres vítimas de violência passam a ter uma nova forma de autodefesa prevista em lei. Foi sancionada a norma que autoriza a venda de spray de pimenta para uso civil feminino, com regras para a compra e a utilização da substância.
0: A lei foi sancionada em meio ao aumento de casos de violência contra a mulher no país. Repórter Patrícia Oliveira.
3: A nova lei sancionada pelo presidente Lula permite a comercialização, aquisição e posse do spray de pimenta para a defesa pessoal das mulheres com mais de 18 anos. Esse spray provoca ardência intensa nos olhos, na pele e nas mucosas e assim pode conter temporariamente o agressor. O uso dessa substância até então era restrito às forças de segurança pública e às forças armadas. O estabelecimento que comercializar o spray deverá manter o registro da venda e a identificação da compradora pelo prazo de 5 anos. O senador Laércio Oliveira, do Progressistas de Sergipe, foi o relator do projeto aprovado no Senado que deu origem à lei. Para ele, a nova lei vai ajudar na proteção da integridade física, psicológica e sexual das mulheres.
4: Essas práticas de feminicídio que a gente tem ouvido todos os dias nos deixam atônitos e muito preocupados, e a gente precisa criar mecanismos de segurança, de proteção da própria mulher.
3: Um regulamento deverá definir as especificações técnicas do spray, os limites de capacidade da embalagem, a concentração da substância e os padrões de segurança do conteúdo.
2: E a Comissão de Direitos Humanos aprovou uma recomendação ao Ministério da Saúde para agilizar o atendimento de crianças com fissura lábio-palatina pelo SUS. A proposta prevê que o tratamento especializado comece em até 30 dias após o diagnóstico.
0: A indicação recomenda o prazo máximo de 1 mês entre o diagnóstico e o início do tratamento. A fissura lábio-palatina atinge 1 em cada 650 recém-nascidos no Brasil e pode comprometer a alimentação, a fala e a audição. A senadora Damaris Alves, do Republicanos do Distrito Federal, destacou que o atendimento precoce reduz complicações. O tratamento inclui cirurgias e acompanhamento multiprofissional. A recomendação segue agora para análise do Ministério da Saúde.
2: Reciclagem de baterias de carros elétricos e restauração de seringais na Amazônia. Esses foram alguns dos temas de projetos aprovados na Comissão de Meio Ambiente nesse primeiro semestre.
0: Um projeto que aumenta a pena para maus tratos a animais também foi aprovado pelo colegiado. Repórter César Mendes.
5: Recuperação florestal, economia circular e agricultura regenerativa foram temas de projetos aprovados na Comissão de Meio Ambiente. Relator da proposta que cria a Política Nacional de Revitalização dos Seringais Amazônicos, agora em análise na Comissão de Agricultura, o senador Beto Faro, do PT do Pará, disse que o declínio da atividade seringueira trouxe degradação ambiental.
6: O projeto oferece uma resposta a esses desafios ao incentivar a recuperação e revitalização dos seringais nativos.
5: Já o projeto que estabelece regras para reciclagem e rastreabilidade de baterias de veículos elétricos e híbridos é do senador Jacques Wagner, do PT da Bahia, mas o texto aprovado foi o do substitutivo do senador Confúcio Moura, do MDB de Rondônia.
7: A Política Nacional de Circularidade de Baterias é fundamental para acompanhar a evolução da mobilidade elétrica.
5: Também foram aprovadas pelo colegiado as Políticas Nacionais de Fomento à Agricultura Regenerativa, do senador Sérgio Petecão, do PSD do Acre, e de Desenvolvimento Sustentável da Pesca, do senador Alessandro Vieira, do MDB de Sergipe, além do aumento da pena para maus-tratos a animais, proposta pelo senador Confúcio Moura.
2: E o Brasil passou a proibir a produção e a comercialização de alimentos obtidos por meio da alimentação forçada de animais. A lei, sancionada pelo presidente Lula, entra em vigor em 180 dias e atinge principalmente o foie gras, produzido a partir do fígado de patos e gansos submetidos à ingestão forçada de alimentos.
0: A norma teve origem em um projeto do senador Eduardo Girão, do Novo do Ceará. Quem descumprir a lei estará sujeito às penalidades previstas na Lei de Crimes Ambientais, como detenção, multa e sanções administrativas. Com edição de Paula Groba e trabalhos técnicos de Eliseu Caires, o Jornal do Senado fica por aqui. Acompanhe agora as notícias da Câmara dos Deputados. Boa noite.
2: Boa noite e até amanhã.
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9: Câmara pode tornar imprescritível crime sexual contra menores de 12 anos.
10: Proposta amplia a bolsa permanência do ProUni para alunos de meio período.
9: Deputados obrigam elaboração do plano de assistência social a cada década.
11: Boa noite. A Câmara aprovou proposta que obriga o governo a elaborar o plano de assistência social a cada 10 anos. A repórter Maria Neves tem mais detalhes sobre o texto que já foi encaminhado ao Senado.
12: A Comissão de Constituição e Justiça da Câmara dos Deputados aprovou o projeto que obriga o Poder Executivo a elaborar periodicamente o Plano Decenal de Assistência Social. Pelo texto da deputada Laura Carneiro, do PSD do Rio de Janeiro, a cada 10 anos o poder público deve prever metas e estratégias para melhorar o atendimento à população mais vulnerável. Laura Carneiro explica que o país conta atualmente com um plano de assistência com vigência entre 2016 e 2026. No entanto, ao contrário do que ocorre na educação, a elaboração do planejamento decenal ainda não é obrigatória por lei. Na opinião da parlamentar, estabelecer metas e diretrizes claras é fundamental para garantir a estabilidade das políticas de assistência social.
13: Em última análise, o mais importante é manter os programas de assistência social. Já é uma prática recomendada pela LOAS e agora a gente vai torná-la obrigatória. Esse plano decenal vai fortalecer as políticas públicas e evitar que a gente tenha qualquer tipo de retrocesso quando se avança numa política que atingiu aquelas determinadas metas.
12: A proposta aprovada determina que as metas do Plano Decenal de Assistência Social sejam elaboradas com base nos dados oficiais do Sistema Único de Assistência Social. Ainda de acordo com o texto, o Conselho Nacional de Assistência Social será responsável por aprovar e acompanhar os resultados do planejamento em conjunto com o governo federal. Da Rádio Câmara de Brasília, Maria Neves.
8: Comissões.
9: Presidente da Comissão de Previdência, Assistência Social, Infância, Adolescência e Família, Bruno Ganem, do Podemos de São Paulo, faz um balanço positivo dos trabalhos do colegiado. Para ele, a estratégia de priorizar projetos de consenso permitiu destravar votações e acelerar a análise de propostas.
14: Em comum acordo entre todos os membros, a gente buscou priorizar as pautas consensuais e tem sido uma experiência muito bem sucedida. Quero, inclusive, parabenizar todos os membros pela forma com que permitiram que a gente buscasse esses projetos de consenso, e o que a gente descobriu é que são centenas de projetos que todo mundo é favorável, mas por uma ou outra razão acaba ficando parado, porque a gente perde muito tempo olhando aquilo que não é consenso.
11: Bruno Ganem afirma que a comissão está perto de zerar a fila de projetos consensuais, muitos deles voltados à proteção de crianças e adolescentes. O deputado também destaca avanços na pauta previdenciária a partir da construção de convergências entre os parlamentares.
8: Educação.
9: Avança na Câmara projeto que amplia a bolsa permanência do ProUni para estudantes de meio período. O texto foi aprovado na Comissão de Educação, como informa a repórter Júlia Lopes.
15: Estudantes matriculados em cursos de meio período poderão passar a ter acesso à bolsa permanência do programa Universidade para Todos, o ProUni. O projeto do deputado Túlio Gadelha, do PSD de Pernambuco, foi aprovado na Comissão de Educação da Câmara dos Deputados. Atualmente, a legislação prevê o benefício apenas para estudantes de cursos presenciais em período integral, com carga horária mínima de 6 horas diárias. Na prática, a proposta retira o critério de carga horária mínima do curso de graduação para a concessão da bolsa. O programa Bolsa Permanência é um auxílio financeiro mensal destinado a estudantes de graduação em situação de vulnerabilidade socioeconômica. O objetivo é evitar a evasão universitária, ajudando no pagamento de despesas como moradia, alimentação e transporte. O valor atual da bolsa é de R$ 700 e atende bolsistas do ProUni com renda familiar por pessoa de até um salário mínimo e meio. O relator da proposta, deputado Pedro Kizai, do PT de Santa Catarina, também incluiu no texto aprovado que o Ministério da Educação poderá exigir frequência e aprovação dos estudantes para a garantia do benefício.
16: Nós deixamos aberto e claro na lei que o Ministério da Educação vai exigir frequência, aprovação. Por quê? Porque se ele está recebendo dinheiro público do ProUni e mais uma bolsa permanência, ele agora precisa o quê? Dar conta do recado, como a gente diz. Dar conta, estudar, frequentar, aprovar e se profissionalizar.
15: A proposta que amplia o acesso à bolsa permanência para estudantes de graduação em cursos de meio período, segue agora para análise na Comissão de Finanças e Tributação da Câmara dos Deputados. Da Rádio Câmara de Brasília, Júlia Lopes.
11: Rafael Brito, do MDB de Alagoas, defende a ampliação do programa Pé de Meia para todos os estudantes do ensino médio da rede pública, sem restrições de renda. O deputado argumenta que a permanência na escola é um desafio que vai além da condição socioeconômica das famílias.
9: Rafael Brito afirma que a experiência do programa Cartão Escola 10 em Alagoas inspirou o Pé de Meia e contribuiu para reduzir a reprovação e a evasão escolar. Ele acredita que a universalização do benefício fortalece a educação e incentiva mais jovens a concluírem o ensino médio.
17: E quando a gente criou aqui em Alagoas, a gente criou o programa de forma universal. Todo aluno que está matriculado no ensino médio das escolas públicas de Alagoas recebem o cartão Escola 10, o que fez com que a nossa taxa de reprovação caísse, o que fez com que o percentual de estudantes em atraso caísse e o que fez principalmente com que Alagoas pudesse praticamente dobrar o número de concluintes no ensino médio por ano. Antes de

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1: Saúde. A Comissão de Saúde aprovou a exigência de desfibriladores em locais de grande circulação. A repórter Sofia Peçanha traz mais informações sobre a proposta.
0: A Comissão de Saúde aprovou o projeto que torna obrigatória a presença de desfibriladores externos automáticos em locais de grande concentração de pessoas, ambulâncias e veículos de resgate em todo o país. O desfibrilador serve para aplicar choques elétricos controlados que ajudam a restabelecer o ritmo normal do coração em caso de parada cardiorrespiratória. O texto aprovado reúne 11 propostas que tratavam da instalação de desfibriladores em diferentes locais. Por isso, o relator, o deputado doutor Luiz Ovando, do PP do Mato Grosso do Sul, optou por estabelecer critérios mais objetivos para definir os locais obrigados a disponibilizar os equipamentos. A medida valerá para eventos artísticos, esportivos e comerciais com circulação superior a 1.000 pessoas por dia, além de aeroportos, portos, rodoviárias e estações ferroviárias. O texto também inclui trens, aeronaves e embarcações com capacidade para 500 ou mais passageiros, academias com pelo menos 1.000 alunos matriculados e ainda ambulâncias e veículos de resgate. Durante a votação da comissão, o deputado Luiz Ovando, que é cardiologista, destacou que a presença dos equipamentos pode ser decisiva em casos de parada cardíaca.
2: Sua disponibilização será fundamental para

0: Justiça. Da Rádio Câmara de Brasília, Sofia Peçanha.
1: Desenvolvimento Regional.
2: Maria do Rosário, do PT, defende a aprovação de projeto de sua autoria que cria regiões de insegurança hídrica no Rio Grande do Sul. Ela argumenta que a metade sul do estado enfrenta secas recorrentes com falta de água potável para a população e para a agricultura familiar.
3: Para resolver essa situação de a cada ano novos decretos de emergência, nós queremos que a metade sul do Rio Grande do Sul, onde a seca tem se instalado a cada ano, ela seja declarada como uma área de insegurança hídrica. Essa proposta, ela vem de acordo com os objetivos do Milênio das Nações Unidas, que diz que a segurança hídrica é um dos princípios para garantia da qualidade de vida. E a prevenção exige a gente atuar sobre as mudanças climáticas de forma a termos infraestrutura adequada na capital, Porto Alegre, nas grandes cidades e nas pequenas também.
4: Maria do Rosário elogia o esforço do governo federal no socorro ao Rio Grande do Sul, especialmente após as enchentes que atingiram o estado em janeiro de 2024. Ela também defende investimentos em infraestrutura, defesa civil e recuperação ambiental contra os impactos das mudanças climáticas.
2: Projeto de Zé Silva do União de Minas Gerais proíbe a reconstituição de leite em pó importado para a produção de alimentos para o consumo humano. Segundo o deputado, a ideia é proteger mais de 1 milhão de produtores rurais que enfrentam uma queda no preço do leite.
5: O produtor não precisa de favor do Congresso Nacional, não precisa de favor do governo, ele precisa de respeito. E esse respeito é a aprovação do meu projeto, que já temos já um efeito prático no Paraná, já foi proibido por uma lei estadual e já no primeiro mês reduziu a importação da metade de leite que o Paraná importava. Então está claro que é preciso aprovar esse projeto.
4: Zé Silva argumenta que a proposta pretende reduzir os impactos da importação de leite em pó sobre a cadeia produtiva nacional. O projeto já foi aprovado na Comissão de Agricultura e aguarda análise na Comissão de Constituição e Justiça.
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1: Justiça.
2: Comissão aprova aumento de pena para responsáveis legais nos casos de homicídio contra menores com deficiência. A repórter Silvia Munhato tem mais detalhes da medida.
7: A Comissão de Defesa dos Direitos das Pessoas com Deficiência aprovou o projeto que aumenta a pena para pais, mães ou responsáveis legais que praticarem homicídio contra crianças e adolescentes com deficiência. O relator na comissão, deputado Márcio Onaiser, do Solidariedade do Maranhão, defendeu a mudança.
8: Justifica-se a opção pela instituição de uma circunstância qualificadora por serem os pais e responsáveis aqueles com maior obrigação de zelar pela proteção e pelo desenvolvimento de crianças e adolescentes com deficiência.
7: O deputado especificou que a pena será de 12 a 30 anos de reclusão, acrescida de duas causas de aumento, 1/3 até a metade pela deficiência e 2/3 pela autoridade do agente. O projeto que aumenta a pena de responsáveis legais que praticam homicídio contra crianças e adolescentes deverá ser analisado agora pela Comissão de Previdência, Assistência Social, Infância, Adolescência e Família. Da Rádio Câmara de Brasília, Silvia Minhato.
1: Transportes.
4: Kim Kataguiri, do Missão de São Paulo, é um dos autores da proposta que limita a alíquota máxima do IPVA a 1% do valor do veículo. O objetivo, segundo o deputado, é tentar tornar a carga tributária mais justa.
9: Então, o governador, a Assembleia Legislativa, vai poder decidir entre 0% a 1% do valor venal do veículo, e a principal base de cálculo passa a ser o peso do veículo e o seu impacto ambiental. A gente se espelhou na legislação do Japão, de alguns

0: países europeus e de alguns estados dos Estados Unidos, que consideram que o peso ele é uma forma justa de se calcular o tributo sobre o veículo, porque quanto mais pesado o veículo, maior o impacto dele sobre o asfalto, maior a necessidade de manutenção das vias.
1: A proposta de Kim Kataguiri prevê compensar a redução da arrecadação com cortes de despesas do poder público, como a limitação de gastos dos legislativos e de publicidade institucional. Para o deputado, a medida aumenta a receita pública sem criar mais impostos.
2: Segurança Pública.
3: Avança na Câmara a proposta que torna imprescritíveis crimes sexuais contra menores de 12 anos.
1: Conheça detalhes da matéria na reportagem de Paula Bittar.
4: A Comissão de Constituição e Justiça da Câmara aprovou a proposta de emenda à Constituição que torna crimes sexuais cometidos contra menores de 12 anos de idade imprescritíveis. Hoje, por exemplo, o crime de estupro de vulnerável prescreve em 20 anos e a contagem para a prescrição começa a partir dos 18 anos da vítima, a não ser que a ação penal já tenha sido iniciada em data anterior. A relatora na comissão, deputada Júlia Zanatta, do PL de Santa Catarina, avaliou que a proposta fortalece a dignidade e a integridade sexual das crianças. Ela também citou um caso recente para defender a importância da medida.
5: Uma notícia muito triste vinda do Ceará: uma bebê de 10 meses morreu porque foi estuprada por dois homens, um de 22 anos. E me surpreende estupro contra vulneráveis não ser ainda imprescritível.
4: A proposta que torna crimes sexuais cometidos contra menores de 12 anos de idade imprescritíveis ainda precisa ser analisada por uma comissão especial e depois segue para apreciação do plenário, onde precisará ser votada em dois turnos. Outra proposta aprovada pela CCJ foi projeto que determina a monitoração eletrônica dos condenados em primeira instância pelo crime de estupro de vulnerável. De acordo com o Código Penal, o crime de estupro de vulnerável consiste em ter conjunção carnal ou praticar outro ato libidinoso com menor de 14 anos e tem pena de reclusão de 10 a 18 anos. Esse projeto já pode seguir para análise do Senado, a menos que haja recurso para votação antes pelo plenário da Câmara. Da Rádio Câmara, de Brasília, Paula Bittar.
2: Meio Ambiente.
3: Projeto de Felipe Beccari, do Podemos de São Paulo, aumenta a pena para crimes de maus tratos contra animais cometidos com o objetivo de divulgação em plataformas digitais. A proposta busca combater desafios e competições que incentivam esse tipo de violência na internet.
6: A gente vem com esse projeto para poder dar uma contra-resposta, dar uma resposta imediata, né, dizendo que essa crueldade que com o fim de diversão, com o fim de competição nas plataformas digitais, ela tem que ser freada urgentemente, né? Então, isso foge daquele habitual dos maus tratos na rua, nas denúncias que a gente atende. Então, esse projeto vem ampliar, dobrar a pena praticamente para quem comete o maus tratos com esse fim. Não porque queria cometer maus tratos ou porque não gosto do animal, mas simplesmente por uma gincana.
1: A pena atual para maus tratos a animais pode chegar a 5 anos de prisão. Com a aprovação do projeto, quem cometer o crime com o objetivo de divulgar em plataformas digitais pode ter a pena praticamente dobrada. Felipe Beccari alerta que a prática tem crescido de forma silenciosa, especialmente durante a madrugada.
3: Termina agora o Jornal Câmara dos Deputados, produzido pela Rádio Câmara, com trabalhos técnicos de Wellington Teles e apresentação de Val Monteiro e Márcia Aquilissardi. Uma boa noite para você.
1: Você fica agora com as notícias do Tribunal de Contas da União. Boa noite.
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0: pra você, Paulinho.
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0: Valeu, galera! Flashback com nós dois.
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1: Todo casal passa por essa história aqui. Tenho certeza, viu?

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1: Jorge Mateus.
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2: Jorge Henrique Rodrigo. 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

0: bonita assim lá longe. 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

0: então?
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Oi, gente, bom dia para todos, sejam bem-vindos. Essa é a Continental, a rádio de todas as gerações. Estamos começando aqui agora o nosso O de Casa que bate a sua porta bem devagar, acende a luz da cozinha, deixa a manhã entrar sem pedir licença. Muito bom dia para você que já está de pé nesse horário, curtindo a programação, ajeitando as coisas, se preparando para dar o primeiro passo em mais um dia. Está no ar o seu O de Casa, sua companhia das 5 até as 7 da manhã, aqui na sua Continental FM. O relógio já está marcando a hora certa, a hora dessa nossa manhã. Então, gente, lá fora o mundo ainda está naquele silêncio, naquela calmaria, trocando a escuridão da noite pelos primeiros tons suaves do amanhecer, que já começa a dar sinais aqui, né? Se você está no aconchego do celular, então, ou então se você está no transporte, se você está no caminho do trabalho, ou já está no seu trabalho nesse horário, preparando as ferramentas da luta do seu dia a dia, sinta-se muito bem-vindo à Continental FM. Boas energias e boas memórias para deixar a sua jornada mais leve. Então, vamos colocar água no fogo aí, vamos colocar lenha no fogão, puxar a cadeira, ajeitar o assento e fazer parte da nossa roda, a roda da vida da Continental FM, porque a sua vida também já começou e por aqui é um privilégio a gente estar caminhando ao seu lado em mais uma manhã do O de Casa Continental. 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Vamos começar com música? Vamos começar com música nossa manhã, então. Eu quero trazer para você o Zezé de Camargo e Luciano, só para começar o programa. 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

0: Continental, a rádio de todas as gerações. Barreirito, onde estão meus passos? Teve Chico Rei Paraná e também Zezé de Camargo e Luciano no nosso primeiro bloco aqui na programação. Ô de casa, já estamos juntos. Aqui é Continental. E como é que tá a chaleira aí? Já ferveu? Já ferveu sua chaleira de água? E a gente sente daqui aquele cheirinho do café recém-passado, invadindo a casa. Você já preparou o cafezinho por aí? Porque o meu aqui já tá cheirando e gostoso, hein? Existe um encanto único nesse momento da manhã, né? Que é a fumacinha subindo devagar daquela xícara de café. Parece ter assim o poder mágico de organizar os nossos pensamentos, né? Quando você vê aquela fumacinha saindo do café. O meu aqui tá assim, pelo menos, né? O café logo cedo não é apenas uma bebida quente, não, tá, gente? É um ritual de reconexão com a gente mesmo. Enquanto o líquido quente do café aquece nossas mãos, a xícara aquece nossas mãos, o líquido quentinho do café aquece o nosso peito, a gente ganha certeza e a clareza para o dia que se abre. O passado, com todas as suas curvas, erros e acertos, já ficou marcado na história. E ele já nos trouxe a segurança até aqui. O nosso passado foi que nos trouxe até aqui, não é verdade? Mas esse exato momento, agora, esse momento, o momento daquele golinho de café gostoso e esse ar fresco da madrugada. Você já tomou seu café? Ainda não? Então, vamos provar um café junto comigo aqui? Oh, maravilha, oh, delícia, esse é o presente que nos pertence, um bom café da manhã, curtindo-o de casa e, claro, o arzinho fresco dessa madrugada. É a sua oportunidade também de recomeçar mais um dia com mais sabedoria, com mais cabeça erguida e com a certeza de que cada esforço seu vale a pena. Então vamos degustar esse instante com muita calma e seguir em frente, porque você está no O de Casa da Continental, um programa que está aqui pertinho de você. Todos os dias vamos juntos, caminhando juntos, seja indo pro trabalho, seja voltando do trabalho, ou em casa, acordando, levantando, preparando o chimarrão, preparando aquele cafezinho gostoso que eu tô falando até agora. Mas o importante é ter você junto com a gente. Galinho já cantou, porque tá na hora de eu ir pro intervalo e já voltar daqui a pouco com mais um bloco cheio de boa música no O de Casa da Continental FM.
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0: Ô, de casa, Almir Sater, um violeiro toca. Que música bonita pra gente curtir assim de manhã bem cedinho, né? Teve Teodoro e Sampaio ao vivo com Coração Sem Dono. A gente ouviu Jean Giovanni e também Ana Castela com a Perla e a Mercedita lá no comecinho do bloco. Ô, de casa, se você puder nesse momento, dá uma olhadinha pela sua janela, né? Pela sua porta, se tiver aberta aí, mas é mais fácil pela janela, né? E dar aquela respirada gostosa no ar puro desse começo de dia. Eu sempre faço isso. Abro uma gretinha da janela e dou aquela respiradinha. Antes mesmo de a cidade acender os motores e o barulho do trânsito tomar conta dos nossos ouvidos, a natureza nos dá uma aula silenciosa de paciência e renovação. Os passarinhos começam seus primeiros ensaios nas copas das árvores, o orvalho brilha suavemente sobre a relva e a brisa gelada da manhã renova nossas energias todos os dias. A terra não corre, a árvore não se apressa para dar os frutos e o sol não força sua chegada não. Tudo na natureza acontece no seu tempo certo, com constância e firmeza. E com a gente também não precisa ser diferente, né? Então não se cobre por querer resolver tudo de uma vez só. Respire fundo, observe com calma o mundo todo, o mundo natural e entenda que avançar um passinho de cada vez já é um grande progresso. Então confio no seu ritmo e você também pode confiar nele. Eu confio e você confia no seu ritmo, cabrinha? Temos que confiar, né? No nosso ritmo, no nosso jeito de levar as coisas, porque elas vão acontecendo. Então com calma e com tranquilidade, a gente vai agora para um intervalo comercial para voltar com mais um bloco do O de Casa, sempre motivando o seu dia aqui na Continental FM.
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0: E na Continental fechamos a primeira hora com Adalberto e Adriano, Feitiço, Rob e Roger e também Rio Negro e Solimões lá no comecinho do bloco. Fechamos a primeira hora e essa é a hora de você que tá aí na sua casa ou você que já chegou no seu trabalho. É hora de arrumar a cuia, ajeitar a bomba e o com muito capricho, né? E cevar aquele chimarrão verde cheio de aroma para você. Preparar o mate logo cedo é honrar a sua história, resgatar as melhores tradições. O chimarrão, ele traz consigo a memória dos nossos pais, dos nossos avós e de todos aqueles que trabalharam duro antes de nós mesmos, né? Para construir um caminho que hoje nós estamos pisando e nós estamos seguindo. A primeira amargura da erva quente no peito desperta coragem e nos conecta diretamente com as nossas raízes e com o amor pela nossa terra. E esse calor que entra no seu corpo através do chimarrão é o lembrete diário de que nós somos feitos de força, de simplicidade e resiliência. Então leve esse orgulho e essa garra para tudo e para onde você for, para você fazer o seu dia hoje muito melhor. Mantenha a cabeça erguida, honre a sua caminhada e uma boa lida, um bom dia de trabalho para todos nós, ou também um bom dia de estudo para quem vai para aula. Nesse momento, eu convido você para a gente ir para a oração da manhã aqui na Continental FM. E já já eu volto com mais músicas. Bom dia!
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2: 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Bom dia, meus irmãos. Bom dia, minhas irmãs. Vamos começar o dia pedindo: dai, Senhor, saúde. Dai, Senhor, a cura do corpo e também dos males da alma. Você que está em casa, no ônibus, onde quer que esteja, em nome do Pai, do Filho, do Espírito Santo. Amém. Senhor Deus da vida, no início deste dia, queremos pedir saúde. Dai-me, Senhor, a saúde necessária para ganhar o pão de cada dia. Livrai-me de todo mal, do perigo, da peste, da epidemia da gripe, Senhor. Livrai-me de todo mal. Rezo também, Senhor, e clamo a vossa misericórdia sobre todos os enfermos. Senhor, sustentai-os na fé, mantenha-os na esperança. Revela sabedoria aos médicos e dai paciência a todos os que cuidam dos doentes. De modo particular, Senhor, no início deste dia, intercedo em favor daqueles que estão acamados, hospitalizados e até desenganados dos médicos, mas de modo particular por este enfermo cujo nome apresento agora. Senhor médico dos médicos, curai as feridas, libertai os doentes da enfermidade. Dai-lhes, Senhor, saúde no corpo e na alma. Dai-lhes, Senhor, paciência na provação. Dai-lhes, Senhor, coragem de lutar. Curai, Redentor nosso, todos os enfermos. Amém. Um bom dia a todos.

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0: Continental, a rádio de todas as gerações, com Joaquim Manuel e o som de cristal. Joaquim Manuel, hein, ô cabrinha? Parece dupla de português e Portugal, né? Mas é Joaquim e Manuel, são brasileiros. Tivemos Bruno e Marrone, João Paulo e Daniel e também Milionário José Rico lá no comecinho do bloco. Quero lembrar todo mundo que estamos no O de Casa da Continental, aqui no patrocínio de quem, Galinho? 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Companhia da Carne, que vai estar na festa agora no dia 2 de agosto. Vai ter festa no São Cristóvão, tá? Aliás, desculpa, festa de São Cristóvão na paróquia. Eu sempre vou confundindo, mil desculpas aí, tá? E a companhia vai estar presente lá na paróquia para a festa de São Cristóvão, que vai acontecer agora no próximo dia 2, no próximo domingo. Companhia da Carne junto com a gente também. Ô, de casa, quando a gente para alguns minutinhos para olhar pelo espelho, não sei se você já fez isso, mas é o espelho, é o retrovisor da nossa vida. Você percebe quando você olha no espelho quanto já caminhou? Você já percebeu isso? Quanto de estrada você já andou? Quantas manhãs frias você já enfrentou? Quantos desafios que pareciam gigantescos você teve que superar no silêncio do seu trabalho e da sua dedicação? O passado não existe para nos prender ao passado, muito pelo contrário. Ou então ele também não existe para nos trazer saudosismo, tristeza, mas sim para nos lembrar da nossa própria capacidade de superação. Para isso nós temos o passado, para lembrar que a gente pode fazer muito mais. Tudo que você viveu até hoje, tudo que você já construiu, né, seja sua casa, seja comprar um carro, comprar um móvel, alguma coisa bacana, tudo isso fortaleceu a sua mente e moldou o ser humano incrível que você é no dia de hoje. Então, cada marca nas suas mãos, cada calo, cada ruga ao redor dos olhos, eles contam uma história de muita luta e de muita honra, independentemente da sua idade. Então, olhe para a sua trajetória com muito orgulho e com muito carinho. Use toda a sua sabedoria e a sabedoria que o tempo te deu para você fazer o dia de hoje mais um capítulo de muitas vitórias na sua história. E eu convido você que está ligadinho aqui na programação a continuar junto comigo. Ô, de casa, vou motivando todo mundo, porque hoje é o dia que tudo vai dar certo na sua vida. Pra você, um bom dia. Eu sou o Kleber Massaneiro. Estamos juntos, aqui é Continental, ou de casa, que vai até às 7 horas da manhã.
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0: aqui na Continental acabamos de ouvir o De Paulo e Paulinho, Amor de Primavera. Teve Pedro e Thiago, Por Onde Você For, ao vivo. E Sula Miranda também, nossa rainha dos caminhoneiros, né? Sula Miranda, com Parada Obrigatória, lá no comecinho do bloco. Ô, de casa, o céu vai mudando de tom, hein, gente? Já tá, deu uma olhadinha pra fora? A claridade já começa a ganhar o horizonte e os primeiros raios de sol finalmente já começam a iluminar a nossa terra, a nossa cidade, a nossa vida. A luz do dia que surge, na verdade, ela é a prova viva de que sempre tem espaço para a esperança e para o novo. Às vezes a gente fica tão preocupado com os grandes objetivos do futuro, né, que a gente acaba se esquecendo de apreciar a beleza das coisas simples que estão aqui ao nosso redor, como um bom dia sincero de um vizinho, o gosto daquela comida feita com carinho, o abraço apertado de quem a gente ama, de um filho, de uma esposa, de um pai, o dever cumprido no finalzinho da jornada, são os verdadeiros tesouros da nossa vida, embora o dia esteja só começando, mas que a luz dessa manhã traga clareza para suas decisões, leveza para sua mente e muita energia para o seu corpo. Faça o seu dia valer a pena em cada pequeno detalhe, porque o dia está aí e nós estamos nele para fazer o nosso melhor. Bom dia para todos. Eu sou o Kleber Massaneiro. Mais uma vez estamos juntos. Aqui é Continental FM. Intervalo e daqui a pouco a gente volta com a última sequência do O de Casa.
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Para fechar o nosso programa de hoje, tivemos aqui a música do Edson Hudson, Ainda Ontem Chorei de Saudade, um grande clássico ao vivo, para fechar com chave de ouro. Teve Cleiton Camargo, Olha Pra Mim, e o Franguinho na Panela com Guilherme Santiago, Galinho, que não gosta muito, né, Galinho? Do Franguinho na Panela, né? Porque um dia ele ainda vai acabar indo pra lá, né, cabrinha? Bom dia, pessoal. Muito obrigado a cada um de vocês que esteve junto comigo. E junto com a gente também tem aqui o Pensou Pré-Moldados, lembrou? Concretize Pré-Moldados. E ainda a Companhia da Carne, que vai estar no próximo domingo na festa de São Cristóvão, na paróquia da Companhia da Carne, vai estar fazendo a distribuição da carne nessa festa bacana de domingo. E chegou a hora do nosso Ô de Casa e se despedindo aqui da Continental FM no dia de hoje, porque a mesa do café já foi reforçada, a cuia de chimarrão já esquentou o peito e também a rotina lá fora já começa agora a chamar por cada um de nós. Então vamos agradecer do fundo do nosso coração pela companhia tão especial nesse amanhecer. Eu agradeço por você ter ficado comigo, né? E sempre é recíproco, né? Se eu faço companhia pra você, você faz companhia pra mim também. É uma honra poder entrar na sua casa, no seu carro, no seu ambiente de trabalho, pra gente começar no dia a dia sempre ao seu lado. Então agora você vai para a sua jornada com o peito aberto, levantando a força das suas raízes e o calor do café e a certeza de que você é o grande autor da sua história. Então cuide-se muito bem, tenha um excelente e produtivo dia e a gente se encontra de novo daqui a pouquinho às 8 horas da manhã no nosso Manhã Continental. Um grande abraço para todo mundo, tchauzão e até daqui a pouco.

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1: Olá! Uma ótima terça-feira para você. Eu sou Carol Denardi, estamos iniciando mais uma edição do Acaerte Notícias. Acompanhe agora os principais destaques de hoje.
2: Ministério Público de Santa Catarina lança projeto MP Guardião da Vida Animal. Iniciativa prevê implementação de ações
3: Olá, tudo bem por aí? Depois de alguns dias de férias, estou de volta para trazer a vocês as principais informações de Santa Catarina. Acompanhe comigo os destaques desta terça-feira, 28 de julho.
4: Bancos de todo o país começam a oferecer financiamento de motos e bicicletas para entregadores e mototaxistas pelo programa Move Brasil.
5: Pedido de vistoria e conclusão de obras passa a ser totalmente digital em Joinville. Prefeitura promete diminuição de tempo de espera.
1: Prazo para pedir voto em trânsito pela internet vai até o dia 20 de agosto.
6: O inverno pode intensificar sintomas como desânimo, excesso de sono e falta de energia em pessoas com depressão sazonal. O diagnóstico depende da repetição dos sintomas na mesma época do ano e do impacto na rotina.
7: Levantamento aponta que quase 35% dos brasileiros apostaram durante a Copa. Entrou em vigor novas regras para publicidade de bets. Mais dois partidos oficializam nomes para concorrer à presidência da República. Romeu Zema pelo Novo e Samara Martins pelo Unidade Popular.
8: Calor, rajadas de vento e mudança do tempo à noite marcam essa terça-feira em Santa Catarina.
3: A Caerte Notícias, a informação que aproxima Santa Catarina. O eleitor que já sabe que não estará na sua cidade no dia das eleições tem até o dia 20 de agosto para pedir o voto em trânsito. A medida vale para cidades com mais de 100 mil eleitores e capitais. A repórter Carol Denardi chega agora com as orientações de como fazer a solicitação sem precisar sair de casa.
1: Eleitores que estiverem fora de seu município no dia do pleito podem pedir a transferência temporária do voto até o dia 20 de agosto. Quem estiver com o título cancelado ou suspenso não pode solicitar essa modalidade. A chefe da seção de eleitores e biometria do Tribunal Regional Eleitoral de Santa Catarina, Karina Bittencourt, explica quem tem direito e onde o serviço está disponível.
9: O voto em trânsito, ele é permitido.

0: permitido para qualquer eleitor que saiba que estará fora do seu domicílio eleitoral em alguma das capitais no Brasil ou em qualquer município que tenha mais de 100 mil eleitores aptos. Então, aí, nesses casos, ele pode solicitar transferência temporária para uma dessas localidades. Em Santa Catarina, a gente tem 12 municípios que estão habilitados para receber o voto em trânsito, que são Balneário Camboriú, Blumenau, Brusque, Chapecó, Criciúma, Florianópolis, Itajaí, Jaraguá do Sul, Joinville, Lages, Palhoça e São José. E esse requerimento, ele pode ser feito pelo autoatendimento, lá no site do TRE, pode ser feito online ou em qualquer cartório eleitoral de qualquer região no Brasil.
1: Lembrando que a solicitação pode ser feita no site do Tribunal Regional Eleitoral, aqui de Santa Catarina.
2: O inverno pode ser um período mais difícil para quem enfrenta a depressão sazonal. A redução da luz natural e a mudança na rotina podem agravar os sintomas, que vão além de uma simples tristeza ou preguiça. A reportagem é de Vanessa Carini.
3: O inverno pode trazer mais do que frio e dias nublados para algumas pessoas. Quando o desânimo, o excesso de sono e a falta de energia se repetem todos os anos e interferem na rotina, pode ser um sinal de depressão sazonal. Para reduzir os impactos do inverno, o especialista Ian Arantes Pereira recomenda manter uma rotina ativa e aproveitar a luz natural sempre que possível.
4: A principal orientação é buscar luz natural. Abra janelas logo pela manhã. Tente caminhar ao ar livre durante o dia, mesmo se o céu estiver nublado. Manter a atividade física regular, cuidar da higiene do sono e não se isolar, garantindo momentos de lazer e conversa com amigos e família, são remédios preventivos poderosos. Em alguns casos, indicamos também a fototerapia, que é o uso de luminárias especiais de luz brilhante logo cedo, ajudando a avisar o cérebro que o dia começou. Se você notar que a tristeza ou a falta de energia estão impedindo você de trabalhar, cuidar da casa ou se relacionar, ou se surgirem pensamentos de que a vida não vale a pena, ideias de autoagressão ou incapacidade de realizar o básico, busque ajuda profissional sem demorar. Aos familiares e amigos, fiquem atentos aos sinais de isolamento ou mudanças de comportamento. Aproximem-se com empatia, sem julgamentos ou frases prontas, ofereça apoio prático, ajude a agendar uma consulta e mostre que a pessoa não precisa passar por isso sozinha. A depressão sazonal é uma condição médica real e existem tratamentos eficazes.
2: Em Joinville, quem precisa solicitar o certificado de vistoria e conclusão de obra já pode fazer todo o processo pela internet. A prefeitura passou a reunir em um único pedido digital três etapas que antes eram separadas. Quem traz os detalhes é o jornalista Jefferson Correia, da Rádio Joinville Cultural.
5: Agora, quem precisa solicitar o certificado de vistoria e conclusão de obra em Joinville vai contar com o processo totalmente digital. A mudança já está valendo a partir desta semana. O pedido vai passar a ser realizado pelo sistema Aprova, com login pelo gov.br. O serviço também vai reunir em um único pedido o habite-se sanitário e o acordo de estimativa fiscal para o ISS da construção civil. Ou seja, a Prefeitura de Joinville unificou três etapas em um único pedido online. A mudança busca reduzir a burocracia e permitir o acompanhamento online de todas as etapas e eliminar a necessidade de processos físicos. A taxa do imposto da construção entra na mesma solicitação. A Secretaria de Meio Ambiente de Joinville prevê menos tempo de espera para solicitar o serviço, pois o requerente evita deslocamentos até a Prefeitura. Ao ter o pedido aprovado, o certificado final fica disponível na internet para impressão.
2: Daqui a pouco, o programa Move Brasil facilita a compra de motos e bicicletas elétricas para entregadores e mototaxistas profissionais. Eu volto já.
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2: Começaram nesta segunda-feira as operações de crédito do programa Move Brasil. A iniciativa do governo federal facilita a compra de motos e bicicletas elétricas para profissionais que utilizam esses meios como ferramenta de trabalho. A jornalista Melina Calduro traz os detalhes.
7: Os bancos e instituições financeiras credenciadas começaram a oferecer nesta segunda-feira as linhas de financiamento do programa Move Brasil para entregadores por aplicativo, mototaxistas e motofrentistas. O crédito pode ser usado na compra de motocicletas, motonetas, ciclomotores e bicicletas elétricas produzidos no Brasil, com financiamento de até 100% do valor do veículo, prazo de pagamento de até 48 meses e carência de 2 meses para o início das parcelas. Para participar, o profissional deve se cadastrar na plataforma do programa, comprovar os requisitos exigidos e, depois da aprovação, passar pela análise de crédito da instituição financeira. A expectativa do governo é ampliar o acesso ao crédito, renovar a frota utilizada pelos trabalhadores e incentivar a adoção de veículos mais sustentáveis.
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2: Rita, tem projeto em tramitação para limitar a propaganda de bets ilegais, mas o governo federal também apertou as regras para a publicidade das apostas. O que muda na prática?
9: Olá, Amarílis e ouvintes. Exatamente, Amarílis. As televisões que transmitiram os jogos, além de plataformas digitais dos estádios e das redes sociais, se transformaram num mundo de publicidade das chamadas bets. Um levantamento da fintech Clave apontou que a parcela de brasileiros que realizou apostas durante a Copa chegou a 34,8% da população, mais que o triplo do percentual registrado anteriormente. O deputado catarinense Jorge Guetem, do Republicanos, tem um projeto em tramitação na Câmara que busca restringir a divulgação de plataformas de apostas que operam sem autorização no país e responsabiliza quem promove estes serviços. Para o parlamentar, é preciso evitar que a paixão dos brasileiros pelo futebol seja usada para estimular apostas de forma indiscriminada.
10: Muitas vezes a publicidade vende a sensação de ganho fácil, sem mostrar os riscos que existem por trás das apostas. Apostas deve ser entretenimento.
9: Amarílis, como você ressaltou, o governo federal endureceu o controle sobre a publicidade de apostas online por meio de portarias publicadas e as regras já estão em vigor desde sexta-feira. O projeto do deputado catarinense reforça a campanha do governo porque torna lei o que agora é apenas uma portaria.
2: E Rita, as convenções partidárias seguem movimentando o cenário político. Já temos novos candidatos oficialmente confirmados à presidência da República?
9: A Convenção Nacional do Partido Novo oficializou nesta segunda-feira aqui em Brasília a candidatura do ex-governador de Minas Gerais, Romeu Zema, à presidência da República. O candidato busca se consolidar como uma alternativa competitiva de direita, uma terceira via, fora fora da polarização. Ele destacou sua trajetória como governador bem avaliado no estado de Minas Gerais, segundo o maior colégio eleitoral do país. Outro partido que formalizou a candidatura à presidência da República foi o Unidade Popular, com Samara Martins, dentista do SUS e dirigente do Movimento Negro e de Mulheres. O evento ocorreu na Universidade Zumbi dos Palmares, em São Paulo. Samara Martins defendeu a reestatização de todas as empresas que foram privatizadas e pediu uma auditoria da dívida pública com a suspensão imediata de seus pagamentos.
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2: Depois de dias de calor acima da média para esta época do ano, o tempo começa a mudar em Santa Catarina. Quem tem os detalhes é a meteorologista da Caerte, Daniele Lima.
11: Nessa terça-feira, o tempo segue com sol e céu claro na maior parte de Santa Catarina. Porém, no litoral sul, Planalto Sul e nas áreas de divisa com o Rio Grande do Sul, não se descarta a ocorrência de pancadas de chuva com trovoadas, principalmente a partir da tarde, podendo avançar para a Grande Florianópolis Serrana. Entre a noite de terça e a madrugada de quarta-feira, a formação de uma frente fria provoca chuva, desde o Grande Oeste até o litoral sul, com risco de temporais isolados. Ao longo da manhã de quarta, essa instabilidade avança para as demais regiões do estado. E na tarde de quarta, o tempo já começa a melhorar com possíveis aberturas de sol. O destaque de hoje é o vento persistente de noroeste no Grande Oeste e Planaltos, com rajadas podendo atingir próximo de 60 km por hora em alguns pontos. Na quarta-feira, com a passagem da frente, o vento ganha força em todo o estado, com rajadas de noroeste a oeste que podem chegar perto de 70 km por hora no Planalto Sul. Depois, o vento vira para sul com rajadas no litoral, principalmente em Florianópolis. As temperaturas sobem nessa terça-feira, com sensação de calor e abafamento. As máximas chegam aos 30 graus em Joinville e Pinhalzinho, perto de 28 graus em Chapecó, Curitibanos e Brusque, 25 graus em Florianópolis e em torno de 23 graus em Criciúma e Lages. Na quarta, as mínimas seguem semelhantes de hoje, entre 12 e 21 graus, e as máximas não passam dos 24 graus na maior parte de Santa Catarina. Aproveite bem o seu dia e até a próxima.
2: Chegamos ao fim desta edição do Acaerte Notícias. É um prazer estar de volta com você. Obrigada pela companhia. Continue acompanhando a programação da sua emissora. Um excelente dia para você, um abraço e até amanhã.

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1: Sete horas e 17 minutos. Bom dia para você, está no ar mais uma edição do Continental News. Hoje é dia 28 de julho, dia do agricultor. Parabéns a todos os agricultores, profissão fundamental para a sociedade, né, para gerar, né, o alimento que chega até na mesa. Parabéns, hein? Então tá. Hoje também marca posse de Epitácio Pessoa da Silva. Epitácio da Silva Pessoa, né? Conhecido como Epitácio Pessoa, presidente do Brasil em 1919. A história é muito engraçada, né? Quando você tiver um tempo, pesquise sobre como Epitácio Pessoa chegou no poder, né? E vamos nós. Então tá, com a força e parceria de Bife Carne de Qualidade Inspecionada, você vai acompanhar na edição de hoje. IMET emite aviso vermelho de perigo para tempestades no sul do país. MDB define por neutralidade na disputa pela presidência da República. Partido não vai fechar coligação nacional, nem lançar candidato. Campanha tenta reduzir danos causados pelas bets. E ainda, Novo oficializa Romeu Zema como candidato à presidência da República. Tudo isso e muito mais agora aqui na nossa programação. Bom dia para você. 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
1: Continental News, vamos lá, trazendo informações para você. IMET emite aviso vermelho de perigo para tempestades no sul do país. Os detalhes com Pedro Lacerda.
2: O Instituto Nacional de Meteorologia emitiu aviso vermelho de grande perigo para o Rio Grande do Sul nesta terça-feira, com risco de chuva forte e tempestades que devem avançar para o Paraná e o sul do Mato Grosso do Sul na quarta-feira. Enquanto isso, o interior do país segue sob tempo seco e baixa umidade. O mau tempo no sul é provocado por uma frente fria que se desloca pelo Oceano Atlântico na altura da região, somada a uma área de baixa pressão que se estende do Paraguai até o Rio Grande do Sul. A combinação desses sistemas mantém condições favoráveis para chuva intensa e tempestades no estado gaúcho. Ainda no Rio Grande do Sul, o volume de chuva pode ultrapassar 100 milímetros em 24 horas, com risco de granizo e rajadas de vento de até 60 km por hora. O alerta atinge cidades como Porto Alegre, Santa Maria, Uruguaiana, Bagé e Santa Cruz do Sul. Na quarta-feira, a instabilidade perde força no Rio Grande do Sul, mas avança para o Paraná e para o sul do Mato Grosso do Sul, onde municípios como Dourados, Ponta Porã e Naviraí entram em aviso amarelo de perigo potencial para tempestades. Santa Catarina também segue sob risco de chuva e trovoadas nos dois dias. No restante do país, o cenário é de tempo firme e seco. O Distrito Federal, o Centro-Oeste, o interior do Sudeste e a região de Matopiba, que fica entre Tocantins, Maranhão, Piauí e Bahia, seguem com umidade relativa do ar abaixo de 20%, com aviso amarelo de perigo potencial para a saúde, especialmente em Mato Grosso, Mato Grosso do Sul e Goiás. Nas temperaturas, o destaque é o contraste entre as regiões. A mínima mais baixa deve ocorrer em Brasília, com 13 graus, enquanto a máxima chega a 38 graus em Cuiabá. Da Rádio Nacional em Brasília, Pedro Lacerda.
1: MDB define por neutralidade na disputa pela presidência da República. Os detalhes com Pedro Lacerda.
2: O MDB decidiu em convenção nacional realizada nesta segunda-feira não lançar candidato à presidência da República nem fechar coligação nacional para as eleições deste ano. Maior partido do país com mais de 2 milhões de filiados, a legenda também vai liberar os diretórios estaduais para definir alianças locais. Segundo o presidente nacional do MDB, Baleia Rossi, a medida evita rachas internos, já que o partido reúne desde apoiadores do presidente Lula, como o senador Renan Calheiros, até nomes próximos ao ex-presidente Jair Bolsonaro, como o prefeito de São Paulo, Ricardo Nunes. A proposta de não formar coligação foi então submetida à votação e Rossi anunciou o resultado final.
3: 77,3% dos nossos convencionais votaram. Nós tivemos 392 votos. Sim, 363 Não, 29 no total de 392 votos computados. Portanto, nossa convenção nacional aprova a não coligação para a eleição nacional.
2: Com o resultado, o partido concentra esforços na eleição de governadores e deputados estaduais, além de tentar ampliar a bancada no Congresso com mais senadores e deputados federais. A convenção do MDB aconteceu de forma virtual, repetindo o formato já adotado em 2022, sem reunião com a presença dos principais nomes da legenda em auditório, como costumava ocorrer. Da Rádio Nacional em Brasília, Pedro Lacerda.
1: Olha a hora, agora 7 horas e 21 minutos. Campanha tenta reduzir danos causados pelas BETs. Ministério da Saúde lança nova campanha para rádio, TV e redes sociais. Jéssio Passos com os detalhes.
4: Durante a Copa do Mundo de Futebol, a massiva propaganda dos sites de apostas trouxe à discussão o impacto desse vício para o país. Uma nova campanha do Ministério da Saúde no rádio, TV e redes sociais alerta para os danos causados pelas BETs. A iniciativa orienta sobre os riscos e apresenta medidas de prevenção através da rede de acolhimento do SUS, o Sistema Único de Saúde. A atuação das BETs estimula a permanência e a repetição de apostas na avaliação do Ministério da Saúde. Jogar por mais tempo ou gastar mais que o planejado altera a rotina dos apostadores, com mudanças do sono, humor e nas relações familiares, acrescenta a pasta. A Organização Mundial da Saúde estima que o transtorno do jogo, como é conhecido esse tipo de comportamento na psiquiatria, afeta cerca de 1,2% da população mundial. O SUS oferece hoje teleatendimento e saúde mental para as pessoas com problemas relacionados a jogos e apostas. O atendimento desse serviço é feito de maneira sigilosa e permite assistência especializada à distância. Familiares de pessoas afetadas também podem receber acolhimento, orientação e acompanhamento. Para ingressar, basta acessar o aplicativo ou site do Meu SUS Digital, fazer o login na conta gov.br e procurar por problemas com jogos de apostas. Será apresentado um questionário de autoteste para identificar o cuidado mais adequado. Quando o resultado apresentar risco moderado ou elevado, a pessoa será encaminhada automaticamente para o teleatendimento. O atendimento presencial também pode começar nas unidades básicas de saúde e, caso seja necessário, a pessoa pode ser encaminhada ao cuidado especializado no CAPS, o Centro de Atenção Psicossocial. O Ministério da Fazenda tem disponível um site que permite bloquear o acesso às páginas de apostas, a plataforma centralizada de autoexclusão. Por ela, pode-se bloquear as contas ativas e impedir a abertura de novas contas pelo CPF cadastrado. Da Rádio Nacional em Brasília, Jéssio Passos.
1: Falando um pouquinho sobre política, Novo oficializa Romeu Zema como candidato à presidência da República. Pedro Lacerda com os detalhes.
2: O Partido Novo oficializou nesta segunda-feira a candidatura do ex-governador de Minas Gerais, Romeu Zema, à presidência da República. A Convenção Nacional da Legenda foi realizada em Brasília, mas o partido ainda não definiu quem vai ocupar a vaga de vice na chapa. Durante o discurso, Zema afirmou reunir as credenciais para disputar o Palácio do Planalto e se apresentou como alternativa à polarização entre governo e oposição. Na área de segurança pública, prometeu classificar facções criminosas como organizações terroristas e construir um superpresídio em área isolada, preferencialmente na Amazônia, para concentrar lideranças do crime organizado.
5: Vou enquadrar todas as organizações e facções criminosas como terroristas. Vamos construir um superpresídio, de preferência num lugar remoto, no meio da Amazônia, para onde todos esses líderes vão ser encaminhados e vão mofar por pelo menos 25 anos.
2: O ex-governador também defendeu privatizações de estatais e criticou o atual modelo de distribuição de emendas parlamentares. Sobre o vice, Zema disse que a definição deve ocorrer dentro do prazo previsto pela legislação eleitoral, até o dia 5 de agosto, e que o partido negocia com nomes de dentro e de fora da legenda. Entre os cotados está o ex-presidente do Supremo Tribunal Federal, Joaquim Barbosa, com quem o candidato afirma que pretende retomar as conversas nos próximos dias. Natural de Araxá, no interior do estado, Zema tem 61 anos e chega à disputa após comandar o Grupo Zema na iniciativa privada e governar Minas Gerais por 2 mandatos, entre 2019 e 2026. Da Rádio Nacional em Brasília, Pedro Lacerda.
1: 7:26, 7:26, Estados Unidos falam em diplomacia para resolver conflito com o Irã. Imprensa americana fala em redução drástica de armamentos na região. Antônio Trindade nos traz os detalhes.
6: Oficialmente, a Casa Branca justifica que a suspensão dos ataques entre Estados Unidos e Irã é uma tentativa de reabrir espaço para a diplomacia. Uma delegação de Omã está em Teerã, capital iraniana, para discutir a liberação do Estreito de Hormuz. A imprensa americana, por outro lado, noticiou que o presidente Donald Trump foi alertado que a escalada do conflito tinha reduzido drasticamente os estoques da defesa aérea do país na região. O governo iraniano também suspendeu a ofensiva contra bases americanas, mas alertou que responderiam a qualquer ação militar contra seu território. Porta-voz do Ministério das Relações Exteriores do Irã, Ismail Baghai, afirmou que o país mantinha firme controle do Estreito de Hormuz e não buscava negociações com os Estados Unidos. Ele declarou: "Nunca permitimos e jamais permitiremos que os Estados Unidos determinem quando há guerra ou paz. Nós nos defenderemos sempre que nossos interesses ou as circunstâncias assim o exigirem. Sempre que acreditarmos que podemos utilizar a diplomacia como ferramenta para salvaguardar nossos interesses nacionais, certamente a utilizaremos para esse fim." Apesar da interrupção dos confrontos no Golfo Pérsico, no Mar Vermelho, os Houthi, grupo armado do Iêmen, aliado do Irã, afirmaram ter atacado instalações de energia da Arábia Saudita no final de semana. Imagens de satélite captaram a fumaça da ofensiva. O governo iemenita, apoiado pela Arábia Saudita, informou ter atingido instalações do grupo. O primeiro-ministro de Israel, Benjamin Netanyahu, vai se reunir com o presidente Donald Trump. O encontro acontece no momento em que a guerra no Oriente Médio completa 5 meses. Antes de embarcar, Netanyahu disse que o Irã será uma das principais pautas.
7: Com informações da agência Reuters, da TV Brasil em Brasília, Antônio Trindade.
1: Governo da Índia promete reformular ingresso em universidades do país. Yara Balduino com informações internacionais.
8: O primeiro-ministro da Índia, Narendra Modi, prometeu reformular o sistema de exames para ingressar nas universidades indianas. A declaração ocorreu neste domingo, após dias de protestos de estudantes. As manifestações, que começaram por causa de fraudes nos exames para admissão na faculdade de medicina, ganharam força com a adesão de milhares de jovens insatisfeitos com a falta de emprego e a condução das políticas do governo. No fim de semana, o ministro da Educação e aliado de Modi renunciou ao cargo, o que foi visto como sinal de enfraquecimento do primeiro-ministro, que está no poder há 12 anos. O presidente eleito da Colômbia, Abelardo de la Espriella, afirmou que romperá relações diplomáticas com Cuba e Nicarágua por considerar tiranos os governos dos dois países. Ele também afirmou que vai fechar 14 embaixadas e 15 consulados em diversos países, incluindo Haiti, Hungria, Senegal e África do Sul. De la Espriella foi eleito com apoio da extrema-direita e assumirá o cargo no dia 7 de agosto. Mais de 300 mil pessoas tiveram que abandonar suas casas na França e na Espanha por causa dos incêndios florestais. Na Espanha, o fogo se espalha próximo à capital, Madrid. O país declarou estado de emergência. Na França, as chamas estão principalmente nos arredores de Bordeaux, no departamento de Gironde. O ministro do interior francês chamou os incêndios deste mês de julho de algo sem precedentes. E o presidente do país, Emmanuel Macron, criou um gabinete de crise para monitorar a situação. situação. O Serviço de Meteorologia Europeu projeta uma nova onda de calor a partir de quarta-feira na região, o que pode ajudar a espalhar ainda mais as chamas. Nos Estados Unidos, 3 pessoas morreram e outras 4 ficaram feridas durante um tiroteio em um festival de comida em Seattle. Um dos feridos é uma criança. A polícia acredita que 2 pessoas trocaram tiros no local. Uma delas foi presa. Com informações da agência Reuters, da TV Brasil em Brasília, Yara Balduino.
1: Estados e municípios têm até sexta-feira para responder ao censo escolar. Tatiana Alves com as informações.
9: Termina nesta sexta-feira o prazo para que estados e municípios preencham as informações do Censo Escolar da Educação Básica. O Ministério da Educação orienta gestores e responsáveis pelas redes de ensino a não deixarem a atualização dos dados para a última hora, principalmente no caso das informações sobre estudantes da educação especial. O preenchimento é feito pelo sistema EducaCenso e as orientações estão disponíveis no portal do INEP, o Instituto Nacional de Estudos e Pesquisas Educacionais Anísio Teixeira. Os dados do censo são essenciais para a formulação de políticas públicas e também servem de base para o cálculo dos recursos destinados ao atendimento educacional especializado. Desde 2014, o levantamento não exige mais o laudo médico como único documento para identificar estudantes com deficiência, transtorno do espectro autista, altas habilidades ou superdotação. A medida busca evitar a subnotificação desses alunos e garantir uma distribuição mais adequada dos recursos para a educação inclusiva. Para orientar as escolas, o MEC e o INEP disponibilizam um guia com instruções para gestores, professores, equipes pedagógicas e profissionais do atendimento educacional especializado. Além de apoiar o planejamento das ações pedagógicas e dos recursos de acessibilidade, as informações do censo também são utilizadas na distribuição de verbas do Fundeb, o Fundo de Manutenção e Desenvolvimento da Educação Básica. Com esse mapeamento, redes de ensino e escolas conseguem oferecer um atendimento mais adequado às necessidades dos estudantes e fortalecer a inclusão na educação brasileira. Da Rádio Nacional, no Rio de Janeiro, Tatiana Alves.
1: Risco do ebola ganhar escalada global é baixo, diz diretor da OMS. RDC enfrenta epidemia, mas conflitos dificultam o controle. Tatiana Alves com os detalhes.
9: O diretor-geral da Organização Mundial da Saúde, Tedros Adhanom, afirmou nesta segunda-feira que é baixo o risco de o surto de ebola na República Democrática do Congo se espalhar para outras partes do mundo. O país africano enfrenta a doença há vários meses. Desde maio, quando a atual epidemia foi oficialmente declarada, mais de 3 mil casos já foram confirmados. Cerca de 1.400 pessoas morreram. A maior parte das vítimas está na República Democrática do Congo, mas o vírus também já foi identificado na vizinha Uganda. Tedros lembrou que desde a descoberta do ebola há 50 anos, apenas 30 casos foram registrados fora das regiões africanas afetadas. Mesmo assim, alertou que o risco para países da região continua elevado, principalmente após a confirmação de casos em Uganda. De acordo com o diretor da OMS, o combate à doença enfrenta obstáculos por causa dos conflitos armados no leste da República Democrática do Congo, justamente a região mais afetada pelo surto. A violência dificulta o acesso das equipes de saúde e compromete ações de prevenção e atendimento à população. Também nesta segunda-feira, Tedros Adhanom recebeu o título de doutor honoris causa da Fundação Oswaldo Cruz, a Fiocruz, em reconhecimento à contribuição dele para a saúde pública. Primeiro africano a comandar a Organização Mundial da Saúde, desde 2017, Ele liderou a resposta internacional durante a pandemia de Covid-19. Da Rádio Nacional, no Rio de Janeiro, Tatiana Alves.
1: Olha a hora, 24 minutos faltando para as 8 horas da manhã. Daqui a pouquinho tem o Manhã Continental com Kleber Massaneiro. Reforma tributária exige adaptação de produtores rurais e profissionais da contabilidade. Os detalhes com Vanessa Carini.
10: A reforma tributária já começa a mudar a rotina do agronegócio e exige atenção de produtores rurais e profissionais da contabilidade. Entre os principais desafios estão as novas obrigações fiscais, os impactos nos custos e a necessidade de adaptação durante o período de transição. O vice-presidente técnico do Conselho Regional de Contabilidade de Santa Catarina, Roberto Aurélio Merlo, explica que as mudanças devem afetar toda a cadeia produtiva.
11: Há uma preocupação muito grande, porque é uma mudança significativa que envolve os produtores e todo o seu negócio. O agro está bastante afetado com a reforma tributária. Muito, usando as palavras do presidente José Zeferino Pedroso, do sistema FAESC-SENAR, muita burocracia. E isso preocupa, porque é algo muito diferente do que se faz hoje. Renato Conchon deu um show de conhecimento, de didática, um assunto complexo passado de uma maneira simples. Então, o nosso objetivo foi alcançar os produtores rurais, convidamos os sindicatos dos produtores rurais, associações, federações, todo o sistema envolvido no agronegócio, para que nós pudéssemos alcançar quem vai ser efetivamente afetado nessa mudança significativa, que são os produtores rurais. O seu relacionamento com a indústria, com as cooperativas, o sistema todo do agro e os aspectos que interferem no seu dia a dia, na comercialização dos seus produtos. Muitas situações específicas, tivemos a oportunidade de fazer ao vivo com perguntas muito pertinentes, todas elas respondidas de uma maneira muito assertiva pelo Renato. Muitas situações específicas que foram trazidas para o debate e nós alcançamos plenamente esse objetivo, que era de fazer com que o produtor rural entenda quais são os mecanismos que envolve a partir de agora. Lembrando que este evento fica gravado no canal do YouTube do CRC de Santa Catarina e nós convidamos a todos a prestigiar.
10: De Florianópolis para a Rede de Notícias Acaerte, Vanessa Carini.
1: Justiça Eleitoral abre prazo para solicitação do voto em trânsito. O pedido é rápido, pode ser feito pela internet ou nos cartórios a prazo. E o prazo, né, termina no dia 20 de agosto. Os detalhes com Carol Denardi.
12: Eleitores que estiverem fora de seu município no dia do pleito podem pedir a transferência temporária do voto até o dia 20 de agosto. Quem estiver com o título cancelado ou suspenso não pode solicitar essa modalidade. A chefe da seção de eleitores e biometria do Tribunal Regional Eleitoral de Santa Catarina, Karina Bittencourt, explica quem tem direito e onde o serviço está disponível.
13: O voto em trânsito, ele é permitido para qualquer eleitor que saiba que estará fora do seu domicílio eleitoral em alguma das capitais no Brasil ou em qualquer município que tenha mais de 100 mil eleitores aptos. Então aí, nesses casos, ele pode solicitar transferência temporária para uma dessas localidades. Em Santa Catarina, a gente tem 12 municípios que estão habilitados para receber o voto em trânsito, que são Balneário Camboriú, Blumenau, Brusque, Chapecó, Criciúma, Florianópolis, Itajaí, Jaraguá do Sul, Joinville, Lages, Palhoça e São José. E esse requerimento, ele pode ser feito pelo autoatendimento, lá no site do TRE, Pode ser feito online ou em qualquer cartório eleitoral de qualquer região no Brasil.
12: O pedido é simples e não exige deslocamento até o município de origem. Karina detalha como funciona a votação dependendo de onde o eleitor estiver.
13: Se o eleitor ele estiver fora da unidade da federação do seu domicílio, por exemplo, eu sou eleitora de Santa Catarina. Se eu estiver em qualquer município em Santa Catarina, eu vou votar para todos os cargos. Porém, se eu for uma eleitora de Santa Catarina e eu sei que eu estou em Salvador, lá na Bahia, eu vou votar apenas para presidente.
12: Já para quem mora no exterior e estiver no Brasil, o voto em trânsito vale só para presidente. Já quem mora aqui e vai viajar para fora no dia da eleição, não consegue votar e precisa apenas justificar a ausência. O prazo final para solicitações é 20 de agosto. Lembrando que a solicitação pode ser feita no site do Tribunal Regional Eleitoral, aqui de Santa Catarina. De Florianópolis, da Rede de Notícias AKERT, Carol Denardi.
1: Bom dia para você, seguimos com mais informações. Biometria será usada nas eleições, mas não é obrigatória para votar. Eleitor sem cadastro não pode ser impedido de ir à urna. Os detalhes com Gésio Passos.
4: A biometria será usada mais uma vez para votar nas eleições deste ano. A tecnologia estará disponível em todas as sessões eleitorais do país para evitar fraudes e garantir a lisura do pleito. Apesar da requisição, é bom saber que a biometria não é obrigatória para exercer o direito ao voto. Se o título estiver regular, o eleitor pode votar mesmo sem ter realizado esse cadastro. Neste caso, será exigido documento de identificação para acesso à urna eletrônica. Se a urna não reconhecer a biometria já realizada, o eleitor continua tendo direito ao voto. A orientação é que a leitura biométrica possa ser repetida até 4 vezes. Persistindo a dificuldade, a mesa receptora vai confirmar a identidade do eleitor por outros meios de conferência do cadastro. Se as informações coincidirem, o eleitor assina o caderno de votação ou registra sua impressão digital, caso não saiba assinar. Em 2008, a Justiça Eleitoral começou a utilizar os dados da impressão digital para identificar os votantes. A medida foi adotada para aumentar a segurança das eleições e evitar que uma pessoa possa votar no lugar de outra. Com o cruzamento de informações, o TSE ainda pode detectar eleitores com registros duplicados no cadastro eleitoral. Já não é possível cadastrar a biometria para as eleições de 2026, porque o prazo se encerrou em maio deste ano. O TSE orienta a comparecer à Justiça Eleitoral após as eleições para realizar o cadastro. No cadastramento, são coletadas a fotografia, as digitais de todos os dedos da mão e a assinatura do eleitor. As informações são utilizadas para tornar mais seguro o processo eleitoral. Da Rádio Nacional em Brasília, Gésio Passos.
1: Vamos lá, falando agora sobre parte econômica, financiamentos do Move Brasil já podem ser fechados a partir de hoje. O programa é voltado para entregadores de app que usam moto ou bicicleta. Priscila Mazenotti com os detalhes.
14: Começaram a valer nesta segunda-feira as novas regras para financiamento de motos e bicicletas para quem trabalha com entrega via aplicativo. É assim, quem tinha feito o cadastro e recebeu a confirmação já pode procurar a instituição financeira para análise do crédito e a concessão do financiamento. É justamente a concessão desse financiamento que está liberada a partir desta segunda. Quem ainda não fez o cadastro é só entrar no gov.br/movebrasil. E quem é que pode participar, hein? Bom, quem está inscrito na plataforma de aplicativo há pelo menos 6 meses e fez no mínimo 100 corridas ou entregas nesse período, aqueles que não estão com a lista de corridas atualizada precisam entrar em contato com a plataforma para correção. Além dessas pessoas, podem aderir os ciclistas, motofretistas ou mototáxis que tenham carteira assinada na mesma empresa há pelo menos 6 meses. Importante, é preciso ter carteira de habilitação categoria A, de moto. O cadastro depende de confirmação e só vale para uma moto ou bicicleta por pessoa. O veículo tem de ser fabricado aqui no Brasil, ser zero quilômetro, flex e, no caso de motos, ser de 160 cilindradas. Se for elétrica, ela precisa ser de até 7.500 watts. Para as bicicletas elétricas, elas precisam ser de até 1.000 watts. Quem recebeu o cadastro já pode procurar a Caixa, o Banco do Brasil ou o Banco Honda ou Yamaha para a contratação do financiamento, que é de 100% do valor sem entrada. A carência é de 2 meses e o prazo de financiamento é de 2 anos. Está em dúvida? Quer saber a lista dos veículos? Isso tudo está lá no gov.br/movebrasil. Da Rádio Nacional em Brasília, Priscila Mazenotti.
1: Quatorze minutos faltando para as 8 horas da manhã. Seguimos com mais informações. Dia do Agricultor, data celebra quem produz alimentos e movimenta a economia. Os detalhes com Carol Denardi.
12: Neste 28 de julho, Dia do Agricultor, a data celebra o trabalho de quem enfrenta os desafios do campo e garante a produção de alimentos. No agronegócio catarinense, a cultura do arroz tem papel de destaque na economia e no abastecimento do país. O presidente do Sindicato das Indústrias de Arroz aqui do estado, Valmir Rampinelli, destaca a importância dos agricultores e os desafios da atividade.
15: O agricultor, que é muito mais do que alguém que planta e colhe, ele é um guardião da terra, que enfrenta desafios diários como as variações de clima, pragas, oscilações de preço, custos de produção, dentre tantas outras variáveis que são problemas a serem enfrentados. Seu trabalho, ele exige conhecimento, exige tecnologia, perseverança e fé. No Brasil, a agricultura tem papel fundamental na economia. O país é um dos maiores produtores e exportadores de alimentos do mundo, destacando-se na produção do arroz, soja, milho, dentre tantos outros produtos. Além de gerar emprego e renda, o campo também contribui para a segurança alimentar de milhões de pessoas.
12: Na mensagem, Rampinelli também agradece o trabalho dos produtores rurais e ressalta que cada safra é resultado da dedicação e da confiança de quem permanece no campo.
15: Não nos cansemos de fazer o bem, porque existe o tempo de colhermos e não vamos desanimar. Neste Dia do Agricultor, a nossa gratidão a todos aqueles que com trabalho, com coragem, com esperança, fazem a terra produzir. Cada semente lançada ao solo é um gesto de confiança no futuro. Colheita e cada colheita é fruto da dedicação de quem acredita que vale a pena cultivar a terra e alimentar o mundo.
12: Santa Catarina é o segundo maior produtor de arroz do país e responde por mais de 10% do abastecimento nacional. Atualmente, o estado reúne cerca de 5 mil famílias dedicadas à cultura. Já como um todo, segundo o mapa do agro da FACISC, o estado possui a sexta maior quantidade de trabalhadores do agronegócio brasileiro, com 1.600.000 pessoas ocupadas no setor. Parabéns a todos os agricultores do nosso estado. De Florianópolis, da Rede de Notícias Acaerte, Carol Denardi.
1: 11 minutos faltando para as 8 horas da manhã. Daqui a pouquinho tem Manhã Continental com Kleber Massaneiro. Agora, olhe vez da previsão do tempo.
12: Previsão do tempo, Acaerte.
16: Bom dia! Nesta terça-feira, o tempo segue com sol e céu claro na maior parte de Santa Catarina. Porém, no litoral sul, Planalto Sul e nas áreas de divisa com o Rio Grande do Sul, não se descarta a ocorrência de pancadas de chuva com trovoadas, principalmente a partir da tarde, podendo avançar para a Grande Florianópolis Serrana. Entre a noite de terça e a madrugada de quarta-feira, a formação de uma frente fria provoca chuva, desde o Grande Oeste até o litoral sul, com risco de temporais isolados. Ao longo da manhã de quarta, essa instabilidade avança para as demais regiões do estado. E na tarde de quarta, o tempo já começa a melhorar com possíveis aberturas de sol. O destaque de hoje é o vento persistente de noroeste no Grande Oeste e Planaltos, com rajadas podendo atingir próximo de 60 km por hora em alguns pontos. Na quarta-feira, com a passagem da frente, o vento ganha força em todo o estado, com rajadas de noroeste a oeste que podem chegar perto de 70 km por hora no Planalto Sul. Depois, o vento vira para sul com rajadas no litoral, principalmente em Florianópolis. As temperaturas sobem nessa terça-feira, com sensação de calor e abafamento. As máximas chegam aos 30 graus em Joinville e Pinhalzinho, perto de 28 graus em Chapecó, Curitibanos e Brusque, 25 graus em Florianópolis e em torno de 23 graus em Criciúma e Lages. Na quarta, as mínimas seguem semelhantes de hoje, entre 12 e 21 graus, e as máximas não passam dos 24 graus na maior parte de Santa Catarina. Aproveite bem o seu dia e até a próxima. Com informações do tempo, meteorologista Daniele Lima de Florianópolis para a Rede de Notícias Acaerte.
1: Nove minutos faltando para as 8 horas da manhã. Rápido intervalo. Já já tem indicadores agropecuários.
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3: Indicadores agropecuários com Diego Brião. Soja.
4: Os contratos futuros de soja com vencimento em agosto registraram queda nos Estados Unidos na segunda-feira. Na Bolsa de Chicago, a cotação era de US$ 12,08 por bushel. Valores no mercado físico no Brasil por saca de 60 quilos. Estado do Mato Grosso, cidade de Rondonópolis, R$ 136,00. Bahia, Luiz Eduardo Magalhães, R$ 128,50. E Rio Grande do Sul, não me toque, R$ 126,00.
3: Boi gordo.
4: Indicador do boi, São Paulo, R$ 344,59 por arroba. E Mato Grosso, R$ 325,08 por arroba.
3: Café.
4: Os contratos futuros de café arábica com entrega prevista para setembro terminaram a segunda-feira em Nova York, nos Estados Unidos, em elevação. A cotação era de R$ 2.193,80 por saca de 60 quilos. No Brasil, no mercado físico, valores do café arábica, tipo 6, por saca de 60 quilos. Minas Gerais, Varginha, R$ 1.830 e São Paulo, Franca, R$ 1.800.
3: Milho.
4: Valores no mercado físico, por saca de 60 quilos. Paraná, Marechal Cândido Rondon, R$ 55,00. Valor em elevação na comparação com a cotação anterior. E Goiás, Rio Verde, R$ 50,00. Em queda.
3: Laranja.
4: Os contratos futuros de suco de laranja com entrega prevista para setembro terminaram a segunda em Nova York em queda. A cotação.

0: em queda.
1: Cacau.
2: Os contratos futuros de cacau com entrega prevista para setembro terminaram a segunda-feira em Nova York em queda. A cotação era de $5.100 por tonelada.
1: Indicadores agropecuários, um conteúdo do Grupo Rádio Web. 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
3: 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Kleber Massaneiro, apostos, vem aí o Manhã Continental, música boa, alegria, informação e muito mais. Fica com a gente.
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No dia do agricultor, olha, não comentei sobre isso hoje no de casa, né? Deixei pra você mensagens mais motivacionais, digamos assim, né? Mas hoje é o dia do agricultor, parabéns a todos os agricultores, a todos que estão sempre junto com a gente, principalmente ligados aqui na Continental. Quantos, né, agricultores estão junto com a gente? E hoje temperatura de 20 graus, o céu hoje predominantemente ensolarado, a máxima hoje será de 27 graus nesse dia úmido. E nós aqui na Continental estamos como? Nesse momento de 20 graus. Será que hoje vai chover? Não vai? Vai ser um dia ensolarado hoje, né? Eu quero ver se tem previsão de alguma chuva. Tem talvez só mais pra próxima madrugada. Como diz a trilha aí. Mas estamos abrindo aqui agora a nossa manhã, convidando você também para participar da promoção de hoje. Hoje eu tenho um kit completo com produtos da Apt Alimentos. Para você concorrer ao kit de produtos da Apt, você vai deixar aqui o seu nome, de onde é que você está nos ouvindo, claro, participando sempre junto com a gente com a frase Apt, amor à mesa brasileira. Essa é a frase para você concorrer. Apt, amor à mesa brasileira. Já teve gente que chegou aqui 6:30 da manhã, né? Mayara Silvestrin, da linha Belardo Luz, chegou bem cedinho, já tá participando aqui, já tá concorrendo. Apt, amor, a mesa brasileira é a frase para você concorrer hoje ao kit completo com produtos da Apt Alimentos. Pra gente abrir a nossa manhã continental de hoje, daquele jeito sempre especial, sempre gostoso, sempre bacana, 8:02, estamos adiantados no horário. Eduardo Costa, como eu aposto, é a primeira música de hoje. Sobe o som e canta junto com a gente. Curte aí!

0: nessa nossa manhã, primeiro bloco do Manhã Continental de hoje. Opa! Tivemos aqui Gilberto e Gilmar com Faz Ela Feliz, teve Simone Mendes, a gente ouviu também que mais Maiara e Maraíza, João Bosco e Vinícius, teve também Eduardo Costa, tudo isso já na nossa Manhã Continental. Começamos a nossa manhã muito bem, obrigado, e tem um montão de gente já participando dessa nossa manhã de hoje, um monte de áudio aqui. Opa, vamos ouvir todo mundo, porque hoje tem um kit com produtos da Apt Alimentos e o resultado é logo mais, gente, 11h40, então tem a manhã toda pra você participar ainda.
1: E a Kleber, tudo bem? A Carmen Trevisão, quero participar do sorteio. Apt, amor, a mesa pra brasileiro.
0: Muito bem.
1: Obrigada, um abraço, um bom dia.
0: Muito bem, um bom dia pra você também, Carmen Piovesan, nossa querida amiga Beth Forest, já mandou aquela foto daquela xícara de café, ela deu uma coleção de xícaras, né, Beth? Cada dia é uma diferente, um barato, eu também coleciono as minhas xícaras aqui, minhas canecas de café, que são uma maravilha. Quero mandar um alô pra quem mais aqui, que também já deixou o áudio, bom dia.
2: Cleber, tudo bem? Aqui é o Carlos Alessandro Santos.
0: Fala, Carlos, bom dia.
2: Abre o amor à mesa brasileira.
0: Show de bola, meu querido, já tá participando, claro. Bom dia pra você também. Quem mais tá chegando aqui agora? Oi. Boa, essa foi a Maria do Carmo. Não deu pra entender muito bem, mas foi a Maria do Carmo que mandou certinho o áudio também nessa manhã pra concorrer a um kit da Apt. Apt, amor à mesa brasileira. E você, já ganhou seu kit alguma vez? Já ganhou um desses? Já ganhou um prêmio aqui na programação? Tá na hora de ganhar, hein? Vamos participar, vai deixando aqui o seu nome, seu bairro e a frase que você já sabe, né? Apt, amor à mesa brasileira. Quem tá mandando aqui? Bom dia, Kleber. Tudo certinho? Tudo certinho? Não, tudo ótimo. Tudo perfeito nessa manhã. Tudo certinho, sim. Muito obrigado pela parceria. Já tô até tomando meu cafezinho aqui agora. Já vou, inclusive, postar lá no meu Instagram uma fotinha minha tomando um cafezinho gostoso, porque a gente merece um cafezinho bem gostoso nessa sua manhã. Hoje é dia do agricultor. Hoje é terça-feira. O dia tá aí fluindo. Já apareceu o sol por aí. Aqui onde eu tô tá aquela... Sabe aquela cerração baixa que a gente chama? Aquele nevoeiro, cerração baixa, é sol que racha? Pois é. Aqui onde eu moro, aqui tá assim, tá aquela cerração baixa, é sol que racha, daqui a pouco já vai aparecer o sol rachando, rasgando tudo por aí. Um bom dia aqui, um beijo pra Edileia Vilani de Fernando Machado, bom dia pra Eliane Carraro de Cordilheira, que também tá aqui participando nessa nossa manhã de hoje. 8h20 pra todos, um bom dia.
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0: Câmara dos Deputados quer criar um piso salarial nacional de R$ 5.000 para motoristas de caminhão que atuam no transporte rodoviário de cargas em operações de longa distância. O texto prevê que o valor seja o salário base da categoria, sem incluir horas extras, adicional noturno, diárias de viagem ou outras verbas variáveis.
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0: O Instituto Nacional do Seguro Social, o INSS, iniciou o pagamento dos benefícios de julho para aposentados e pensionistas em todo o Brasil. A liberação dos recursos ocorre de forma escalonada, conforme o número final do cartão, priorizando os segurados que recebem o piso nacional para organizar o fluxo
1: Você
0: financeiro.
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1: Opa, já estamos de volta na sua manhã Continental, 15 para as 10. É hora de a gente seguir em frente, porque você sabe, hoje é dia de prêmio. Hoje é o dia do agricultor, né? Parabéns aos agricultores. E tá na hora de tocar mais.

hoje tem pra você, nós temos prêmio. Hoje tem um kit completo com produtos da Apt Alimentos. Pra você participar, vai deixando aqui no WhatsApp o nomezinho bonitinho, de onde é que você está nos ouvindo, seu bairro, sua cidade, e aquela frase: Apt, amor à mesa brasileira. É um kit completo da Apt pra você. Você sabe que aí é delícia absoluta, né? Enquanto você vai participando, a gente vai tocando música. E que tal a gente começar com Ana Castela, junto com Teodoro e Sampaio? Se a casa cair, 14 pras 10. Bom dia!

0: Continental, a rádio de todas as gerações. Quem lembra de Black, um minuto, participação de Negra Lee. Essa música, nossa, o que essa fez sucesso. A gente ouviu também aqui João Neto e Frederico. Toca Aquela com Panda e Mariana Fagundes. Teve Priscila Senna e Ana Castela junto com Deodoro e Sampaio. Abrindo o bloco, metade do programa de hoje já foi, hein? Hoje é o dia do agricultor, já mandei parabéns pros agricultores. Né, minhas cabrinhas? Eu falei minhas cabrinhas, não uma só. É ou não é? É, porque hoje é dia dos agricultores. Parabéns a todos os agricultores que levam o alimento pra nossa mesa de todas as maneiras. E agora também vou aproveitar e tomar um cafezinho, né? Opa, por que não? O cafezinho tá gostoso aqui, um cappuccino, vai de boa. Cafezinho gostoso aqui na nossa Continental FM, enquanto eu vou pro intervalo e já volto já já com muito mais músicas. Amanhã Continental continua.
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2: A Prefeitura de Chapecó informa que a partir desta terça, o Ecoparque terá entrada somente pela Rua John Kennedy. A medida deve durar por pelo menos 60 dias. O motivo é o acesso pela Avenida Getúlio Vargas estar fechado para execução de melhorias na infraestrutura local. As intervenções incluem a construção de uma nova rampa de acesso, substituição dos pavers, troca dos painéis e a conclusão da obra de drenagem que está sendo realizada ao lado do Ecoparque.
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2: Uma mulher de 34 anos escapou de uma tentativa de feminicídio na noite de domingo em Dionísio Cerqueira. O autor da agressão, um homem de 30 anos, foi preso em flagrante pela Polícia Militar. A ocorrência foi registrada por volta das 8h30 da noite. Durante o atendimento, os policiais apuraram que o homem utilizou uma faca para pressionar a lâmina contra o corpo da esposa, causando lesões.
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0: Bom dia a todos. 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É hora de intervalinho pra gente voltar. A sua música toca aqui é Continental. Bom dia.
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0: Continental, a rádio de todas as gerações. Esse foi Victor e Léo, Sinto Falta de Você. A gente viu também Danilo e Davi, Maiara e Maraíza, teve Dona Summer com Breakaway lá no comecinho do bloco. 10 e 19 para todos, um bom dia.
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Muito obrigado, gente! Obrigado pela presença, obrigado pela energia de vocês, obrigado pelo carinho. Obrigado por estar aqui com a gente em mais um dia especial, mais uma noite especial. Que Deus abençoe nossos fã-clubes, nossos amigos, nossos familiares. Muito obrigado por somar com a gente toda essa noite especial.

0: Continental. Olha que beleza essa música que a gente acabou de ouvir aqui agora. Foi Bruno Marrone com Beijo de Varanda. E a gente vai tocando aquelas do passado. Lançamentos, novidades, a gente tem de tudo, né? Pega Esse Carro com Marcos e Belucci. Teve Daniel, Meu Mundo e Nada Mais. Música linda do Daniel. Seguindo ainda do Mil Adjetivos do Kleber e Cauã. Amanhã Continental. Hoje, olha, tá especial, tá sensacional. Quero lembrar todo mundo que hoje tá valendo um kit completo com produtos da Apt Alimentos. Pra você concorrer, já vai mandando, continua mandando, porque daqui a pouco, gente, daqui a pouquinho, 11h40, vai sair o resultado e alguém vai ganhar hoje um kit completo com produtos da Apt Alimentos. Você já ganhou um kit da Apt Alimentos? Ainda não? Opa! Essa é a hora de você participar e quem sabe hoje você ganha um kit com produtos da Apt Alimentos. Sai hoje às 11h40, então você tem mais ou menos uma horinha ainda para deixar o seu nome, de onde é que você está nos ouvindo e a frase Apt, amor à mesa brasileira. Aí você vai concorrer a esse kit completinho da Apt Alimentos, tá bom? Tô esperando você nessa nossa manhã, porque hoje é dia de prêmio aqui na nossa Manhã Continental.
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2: Amigos, já estamos de volta, 10:56, amanhã Continental a 1000 por hora, e você querendo ganhar prêmio junto com a gente, né? Então participe à vontade. 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Você que sabe, é Cristiano Araújo.

0: Continental, a rádio de todas as gerações. Nesse momento a gente ouviu o finalzinho do Diego Arnaldo, relógio parado. Parou o relógio. Que nada, o relógio continua rodando e rodando muito o relógio, porque o tempo não para, como já dizia Cazuza, né? O tempo não para, não para, não, não para. De jeito nenhum, né, Carinha? Não para. A gente viu o Diego Arnaldo, teve Henrique Castro com Nem Pagando, junto com o grupo Menos é Mais, aquela parceria bacana. Quem mais? Bala Alojada, trabalho novo do Gustavo Lima e Cristiano Araújo, pra gente matar a saudade. Cê que sabe, amor. Cê sabe que hoje, né? Cê que sabe, né? Hoje tem prêmio, hein? Hoje tem o kit completo com produtos da Apt. Tem um montão de gente participando aqui. O Vinícius tá participando, o Vinícius Campinelli. Quem mais tá aqui participando junto com a gente aqui? Deixa eu ver. Linda Barro Preto. É isso o nome do lugar? É a Ivanete Rampanelli, também tá aqui participando também. É da linha Barro Preto, né? Errinho, às vezes é coisa do corretor aí. Quero mandar um beijo aqui pra Andressa Amaro, também tá aqui participando hoje. Quero
1: daqui
0: mandar
1: um pouco, opa, na Continental FM. Um
0: intervalinho, só vou mandar mais uns alôs aqui, ó, pra Adriana, também tá aqui participando junto com a gente. A Adriana que mandou um áudio aqui, já vou ouvir o áudio dela aqui, vamos ver aqui. Oi, Adriana!
2: Bom dia, tudo bem? Aqui é a Adriana, Cordilheira Alta. Uhum. Eu gostaria de pedir qualquer música, oferecer para todo mundo que tá na escuta. E claro, também gostaria de participar do sorteio da Apt. Uhum. Apt, amor à mesa brasileira.
0: Aê, tá participando sem trilha de fundo, a gente ouve tudo melhor, né, aqui, né? Quem mais tá participando? O Alex Antônio Ritter tá por aqui também. Um abraço aqui pra Elisete Carvalho, tá ligadona na programação. A Vilma Jung, de Três Casas, é Jung ou é Jung, né? A gente vai ver depois como é que se fala certinho. Clarice Zufo tá...

0: O suspeito invadiu a residência armado com uma faca, agrediu a moradora e fugiu após ela gritar por socorro. A ocorrência foi atendida pela Polícia Militar por meio do 2º Batalhão de Polícia Militar de Fronteira, após uma vizinha acionar a corporação ao perceber que um homem havia invadido o imóvel e estava agredindo a vítima.
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0: O governo federal lançou o Move Brasil Entregadores e Moto App, programa que facilita o financiamento de motocicletas e bicicletas elétricas ou não para entregadores de aplicativos, mototaxistas e outros profissionais do setor. A iniciativa oferece taxas de juros subsidiadas inferiores à metade das praticadas pelo mercado. A linha de crédito será operada pela Caixa Econômica Federal.
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0: sejam bem-vindos. 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

0: Continental, a rádio de todas as gerações. Jean Giovanni cantando pra gente a música Escravo do Amor, do DVD ao vivo. Chiqueza, hein, chiqueza. Quero fazer um convidinho pra você que tá curtindo aqui agora a programação da sua rádio Continental. É, fazer um convite pra todo mundo continuar participando. Você tem mais 10 minutos ainda pra deixar aqui o seu nome, o seu bairro e concorrer àquele kit da APT, tá, gente? Hoje tem um kit completo com produtos da APT. Daqui a pouco, 11h40, no próximo bloco, sai o resultado. Por isso, você tem 10 minutos agora para deixar aqui junto comigo o seu nome e o seu bairro para concorrer. No próximo bloco, já vou trazer o nome do ganhador de hoje, cabrinha. É, no próximo bloco, Continental FM, você manda pra gente aqui no WhatsApp 4933470131. Esse é o nosso WhatsApp, para você deixar o seu nome e o bairro dizendo... APT, amor, a mesa brasileira. Eu tenho pra você hoje um kit completão com produtos da APT Alimentos.
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2: E lá vamos nós, sempre com muita música no seu rádio. De manhã, faça chuva ou faça sol, faça frio, faça calor, a gente sempre está aqui, ó, juntinhos na programação da sua Continental. Eu sou o Kleber Massaneiro, tudo bem?

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0: Continental, a rádio de todas as gerações. Esse foi Chitãozinho e Ororó. Vez em quando vem me ver o nome dessa música antiga que você ouviu aqui agora na programação. E agora tá na hora de trazer quem vai levar o prêmio de hoje, um kit completo com produtos da Apt. Quem tá levando esse prêmio de hoje? Quem será, hein? Quem será? Quem será que vai levar? Vamos rufar os tambores e já vamos descobrir então quem é o vencedor de hoje. Opa! E já tem o nome do ganhador ou da ganhadora de hoje, que tá levando hoje um kit completo com produtos da Apt Alimentos. E o prêmio vai para Luciana Tancini. Luciana Tancini de Coronel. Telefone dela 49991, final 50. Luciana Tancini foi a nossa vencedora de hoje. Um kit com produtos da Apt. E agora a gente já vai direto pro intervalo, lembrando que todo dia tem prêmio aqui na programação, tá? Hoje é dia de produtos da Apt, amanhã, quarta-feira, vai ser dia de pizza.
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9: Fechando o intervalo comercial, já estamos de volta. Estamos de volta para levar música, levar alegria, levar animação, toda a nossa energia até você. Essa é a Continental. E eu, Kleber Massaneiro, vou junto com você até meio-dia, aqui na Continental FM. Muita música. A sua trilha sonora passa por aqui. 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
10: Muito obrigado por vocês estarem aqui e vamos curtir Cidade Negra Acústico MTV.

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Continental, a rádio de todas as gerações. Eu não deixo, não, não deixo, não. Foi a última música da nossa manhã, Continental. Você deixa alguma coisa, cabrinha? Não deixo, não, não deixo. Jamais, o galinho já se escondeu porque é hora do almoço. Muito obrigado a todos vocês que estiveram junto comigo hoje de manhã no Ó de Casa. Agora durante a parte da manhã,

0: a partir, claro, das 5 horas da manhã e depois das 8 ao meio-dia de novo. Beijo grande, tchauzão e até amanhã.
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2: Com o objetivo de ampliar o acesso à informação, fortalecer a rede de proteção e dar visibilidade às políticas públicas voltadas às mulheres, o Conselho Municipal dos Direitos da Mulher, de Xanxerê, vem promovendo, desde o mês de março, uma série de podcasts com a participação de entidades e instituições que atuam na promoção, defesa e garantia dos direitos das mulheres nos municípios.
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2: A Polícia Militar atendeu na tarde de sábado uma ocorrência de tentativa de homicídio registrada na linha Sabiazinho, no interior de Cunha Porã. De acordo com a PM, a guarnição foi acionada por volta das 3 horas e, ao chegar ao local, encontrou um homem de 56 anos ferido após ser atacado com uma arma branca durante uma briga com o próprio irmão de 48 anos. A vítima apresentava cortes na cabeça, atrás da orelha esquerda, no braço e no dedo polegar da mão esquerda. Uma irmã dos envolvidos, de 64 anos, presenciou a agressão e tentou intervir durante o confronto.
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3: Esse é o informativo Cooper Alfa, o nosso encontro diário com as informações da Cooperativa Agroindustrial Alfa. Grande abraço para você nessa terça-feira, 28 de julho, e uma ótima audiência.
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3: Após o lançamento e abertura do primeiro posto de atendimento da Crede Cooper Alfa em Chapecó no dia 30 de junho, foi o momento de comemorar a segunda unidade. No dia 22 de julho, foi realizada a cerimônia de inauguração da Crede Cooper Alfa em Quilombo. O evento contou com a presença da direção, lideranças locais e associados, em um momento de muita alegria e expectativas. Confira mais detalhes sobre esse momento histórico para a cooperativa com a jornalista Isabel Seaber.
4: Um prazer poder dar a minha opinião referente à Alfa, aonde agrega valor, sim, vendendo na cooperativa. Com certeza, para o nosso município, é uma honra receber a Crede Cooper Alfa aqui no nosso município. Como vai ser copiado o modelo da Alfa, vai ser implantado também na Crede Alfa. Então, só vem a somar a quem se associar, aderir os produtos que vai ter a Crede Cooper Alfa.
5: Esse é o relato de Odimar Rebelato, produtor rural associado da Alfa há 20 anos e líder na cooperativa. Assim como ele, a comunidade de Quilombo acolhe a chegada de um novo empreendimento, desta vez na área de crédito, a Crede Cooper Alfa. O presidente da Alfa e da Crede Cooper Alfa, Romeu Bet, compartilhou sua visão otimista sobre esse novo segmento.
6: Com bastante otimismo. É claro que estamos começando de gabarinho, né? Como eu falei no meu pronunciamento, que tudo tem seu tempo. Mas eu tenho certeza e tenho a expectativa que certamente a cooperativa de crédito, da forma que estamos iniciando, ela vai atender a demanda dos associados para fazer dentro da cooperativa todas as operações que ele precisa. Expectativa boa, a aceitação muito boa e a expectativa é fazer o começo. O começo sempre é um pouco complicado, um pouco turbulento, um pouco de dúvidas, mas eu tenho certeza que da forma que estamos trabalhando, como tivemos sucesso ao longo desses quase 60 anos da Cooper Alfa, a cooperativa de crédito Cooper Alfa também vai ter o sucesso. É mais uma responsabilidade que a gente tem na condução desses trabalhos. Eu sei que o associado acredita muito na cooperativa, na Cooper Alfa, e da mesma forma que os associados da Alfa confia nela, a gente, com o trabalho, com a dedicação, com a simplicidade da forma que a gente trabalha, mesmo sucesso haverá de acontecer dentro da cooperativa de crédito Cooper Alfa.
5: O primeiro vice-presidente da Alfa e vice-presidente da Cooper Alfa, Cláudio Jorge Furlaneto, ressaltou que a nova cooperativa de crédito busca crescer de forma sustentável e segura.
7: Acredito assim, primeiro a gente tem uma boa base, uma ótima referência, que é a questão da Cooper Alfa, né? Que vai dar principalmente a questão do suporte inicial à Crédito Cooper Alfa. Então eu entendo que é um bom caminho, assim, né? E se a gente começar bem sustentado, com certeza a possibilidade de dar certo a cooperativa de crédito é muito boa. Então o que a gente pede, até foi comentado aqui, eu acho, pelo senhor Romeu, é a questão de nós ter um pouquinho de calma, né? Paciência, né? A cooperativa vai fazer os passos bem seguros, né? A questão de operações, principalmente a questão de crédito ou mesmo investimento, vai ter que ter uma base, né? E pedir o apoio, assim, principalmente dos associados da Alfa, que se associem na cooperativa. Então, nós entendemos assim que vai ser bem-vinda e vai dar certo.
5: Para o segundo vice-presidente da Alfa e conselheiro de administração da Crede Cooper Alfa, Edilamar Vons, a inauguração do segundo posto de atendimento é motivo de alegria e satisfação.
8: Quilombo é uma das filiais número 10 da Cooper Alfa.
0: Hoje nós temos mais de 200 unidades entre loja agropecuária e silo, então Quilombo tem uma grande representatividade, como todos, em todas as nossas unidades, e agora com a Crédito Cooper Alfa presente aqui em Quilombo também. E o nosso pedido assim é convocar os associados para que venham até a filial para tirarem qualquer dúvida referente à Crédito Cooper Alfa, como se associar à Crédito Cooper Alfa. Eu acredito que é um passo muito importante, olhando para o futuro, que o cooperado consegue vir até a filial, fazer todos os negócios da parte agropecuária, né, da parte de insumos agrícolas, e agora também a Cooper Alfa apresenta uma solução financeira através da Crédito Cooper Alfa.
5: Conforme o gerente da filial da Alfa em Quilombo, Catiano De Bastiani, a nova estrutura financeira atende a uma antiga demanda dos produtores.
8: Com certeza um momento muito importante aqui para a nossa filial de Quilombo e toda a região, né? A gente sabe que assim, comentando com os produtores, já vinha se falando há um bom tempo e estava gerando uma expectativa, né? Sobre a inauguração da Crédito. A gente está muito feliz, né? Uma expectativa muito boa, que é uma sementinha que está sendo plantada hoje, mas com certeza vai dar grandes frutos com o passar do tempo aqui na nossa unidade, aqui na nossa região de Quilombo. Pouco tempo já inaugurou a filial aqui, né? Uma bela obra, muito ampla, bonita, para atendimento aos nossos associados, né? Estamos muito contentes. E agora, né? Essa nova novidade que a gente está tendo hoje aqui com a inauguração da Cred, né? A gente sabe que é um desafio, né? Buscar sempre inovar, trazer novidades, trazer diferencial no mercado, tanto na parte de tecnologia, na parte de conhecimento, na parte de desenvolvimento de pessoas e agora também na parte financeira, né? Eu acho que é uma boa opção para o nosso associado, nosso cliente, para estar trazendo seus negócios, fazendo essa movimentação e também agregando valor à cooperativa.
5: O conselheiro de administração da Alfa, na região de Quilombo, Fernando Marcos Bernardi, pontuou que o empreendimento amplia o vínculo entre a cooperativa e seus associados.
9: Isso só mostra a grandeza da Alfa, né? A questão financeira é mais uma oportunidade aos cooperados, né? E para a Alfa é a questão de ampliar oportunidades, né? Fortalecer esse relacionamento Alfa-associado e fazer com que juntos, né? A Credi Cooper Alfa já nasce numa base sólida, que assim ela vem buscando cada vez o espaço, né? Para junto dos cooperados ficar cada vez maior.
5: A inauguração do terceiro posto de atendimento da Credi Cooper Alfa será realizada no início do mês de agosto. Ótima semana a todos!
3: E eu agradeço a todos! Ontem, segunda-feira, dia 27 de julho, a cotação média do dólar foi de R$ 5,10.
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3: E agora você ouve o recado do gerente da filial de Quilombo, Catiano, e convidados sobre a Copa Alfa.
10: Olá, associado, aqui é o Catiano da filial de Quilombo. Gostaria de convidar a todos para a nossa nona Copa Alfa, um momento de integração, de diversão, onde a participação do nosso associado faz toda a diferença. Um abraço a todos, espero vocês para esse grande evento.
11: Bom dia, sou o Dimar Belato, sou associado e líder da filial de Quilombo. Gostaria de convidar a todos os associados a participar da Copa Alfa. Então é um dia importante de conhecimento, trocas de ideias, um dia que fica marcado na vida da gente. E aproveitar também e agradecer a Alfa por estar proporcionando esses vários programas que a Alfa tem. São muito importantes, sempre visando a vida das famílias, dos associados, né? Fica todos no convite para nós aproveitar esse momento de descontração entre famílias.
12: Bem, em primeiro lugar, eu gostaria de cumprimentar todos os associados da Cooper Alfa, principalmente os desportistas, para que eles façam presente nas modalidades esportivas que estão sendo realizadas dentro da programação da Copa Alfa. E eu gostaria que todos os associados se fizessem presente, cada um na sua regional, para que, de fato, o brilho que está tendo se torne ainda maior. Os dias programados é de vocês, associados. Façam parte. Prestigiem os desportistas e certamente procurem se descontrair, procurem passar um dia diferente. Grande abraço a todos e ótimo evento para todos os desportistas da Copa Alfa.
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3: E o informativo dessa terça, dinâmico, como você vai ficando por aqui. Desejamos uma tarde bem feliz, bem produtiva para todos. E amanhã estaremos juntos novamente. Hoje, a mensagem final é essa: confia no seu tempo. Ele faz sentido, mesmo que não pareça agora. Até amanhã.
2: 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Muito obrigado pela sua audiência.

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tudo bem por aí, turma? Ótima tarde pra todo mundo de terça-feira de Cavinholi por aqui na programação Continental FM. Ah, essa rádio é tudo de bom na sua vida, fala a verdade. Tem prêmio aí, ô de Cavinholi? Claro que tem. Tem animação? Tem. E as melhores músicas do seu rádio. E vou falar pra você bem baixinho que aqui na rádio tem os locutores mais lindos do Brasil. Simbora, turma, aumenta o volume, tá começando uma hora diretaço só de músicas pra você sem intervalos comerciais. Pra começar, tem esse clássico que tava na trilha sonora da novela Perigosas Peruas, lá de 1992. Débora Blando, Innocence.

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1: Às vezes no começo de um relacionamento a gente tem que impressionar aquela pessoa que a gente tá afim, aquela pessoa amada. E a gente acaba inventando umas mentirinhas, contando vantagem. Mas o importante é que quando um sentimento desse tipo aflora, tem que durar pra vida toda.

Essa música é bacana demais, Neil, Miss Independente, pra você na programação Continental FM. Ah, essa música é bacana, fechando uma hora direta só de músicas, sem intervalos comerciais no seu almoço. Tudo bem com você? Tudo certo? Quanta música bacana curtimos nessa uma hora. Você sabe que a Continental FM toca muito mais músicas pra você e as músicas que você adora, que você sente-se bem, não é verdade? Que coisa boa! Intervalo rapidinho de Cavignoli, volta já com a tarde da Continental. Fica aí!

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1: Uma excelente tarde para você. Muito obrigado pela sua sintonia de Cavinholi. Com muito prazer aqui em 96,1, no comando da sua tarde na Continental FM. E aí, tá tudo bem com você? Tá tudo certo? O que você me conta de bom, hein? Como é que tá a vida por aí? Tá tudo nos conformes? Tá daquele jeito que você planejou? Os planos estão dando certo? Eu espero que sim. Toda a equipe aqui da Continental FM tá por aqui torcendo por você, tá bom? Para que você realize sonhos, para que você tire os projetos da gaveta, que você consiga de repente um emprego novo, exatamente, que você abra um negócio e dê certo, aquele sonho que você tem há muito tempo aí já, né? Guardadinho no fundo do seu coração. Vambora, arregaçar as mangas e fazer acontecer, tá bom? Toda a equipe aqui da Continental FM tá aqui no estúdio torcendo por você. Aumenta o volume que tá começando a tarde da Continental.

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1: Murilo Rufi, saudade estranha pra você na programação Continental FM dessa terça-feira, nossa, que musicão! E aí, tá tudo bem com você? Tudo certo? Curtindo a programação Continental FM? Essa programação que encanta e que alegra, exatamente. Ao mesmo tempo emociona, né? Às vezes com aquela música romântica que vem direto ao encontro do coração. Ai, quando a gente tá apaixonado não é fácil, né? Pensamento fica naquela pessoa, parece que não sai. A gente tenta desviar o pensamento, mas acaba sempre pensando a mesma coisa. Ah, essas coisas do coração, vai entender, né? Às vezes é difícil entender que o relacionamento tem que terminar para começar um novo amor, um novo momento, um novo ciclo na vida das pessoas. Por isso, se você tá passando por esse momento, não fica tristinho, não. Daqui a pouco as coisas se ajeitam, você vai ver. Tudo no seu tempo, a vida é uma montanha russa, né? Uma hora se tá em cima, outra hora se tá embaixo. Intervalo rapidinho, eu volto já, fica aí.
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0: Olá, aqui estamos juntos para mais este momento de meditação, que meditaremos no capítulo 7, versos 4 de Apocalipse, que diz: então ouvi o número dos que foram selados, que era 144 mil, todas as tribos dos filhos de Israel. Esse é o remanescente, o resto que ainda crê em Jesus e aceita como seu Salvador. No capítulo 7 de Apocalipse são mencionados como sendo das 12 tribos de Israel. O Israel moderno é uma continuação do Israel antigo. O Israel antigo era baseado nas 12 tribos e estas alicerçadas em Cristo. Em 1 Coríntios 10:4, como afirma isso. E o Israel moderno é baseado nos 12 apóstolos que eram israelitas. E este também alicerçados em Cristo, Efésios 2:20. O Israel moderno apresenta características de perversidade idêntica à dos 12 filhos de Jacó, conforme pode ser visto em Gênesis 49 e em Deuteronômio 33. O Israel espiritual é a continuação do Israel literal e, em tempos de apostasia e rebelião contra Deus, sempre houve uns poucos que se mantiveram leais a Deus, um remanescente. Portanto, é um número simbólico que vem trazendo as orientações sobre o remanescente, sobre os que se salvam. E é muito importante a gente tirar essas dúvidas sobre esses fatos, que no próximo momento de meditação meditarei contigo outros fatos que aconteceram, de que foi poucas pessoas que se salvaram em cada momento da história, cada momento da mensagem, e hoje não é diferente. Os poucos significa que o número dos salvos é menor do que o número dos perdidos. E a única coisa para nós se salvar é eu e você tomar conhecimento do que se trata e pedir a Deus com sinceridade quais os procedimentos que devemos ter. Pense nisso. E eu te espero no próximo momento de meditação.
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1: Simbora, turma, tudo bem por aí? Tudo certo? Boa tarde pra você. Obrigado pela sua sintonia na programação Continental FM. Aumenta o volume do rádio, essa música é demais.

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1: Maiara e Maraíza, quem sente saudade sou eu, na programação da Continental FM dessa terça-feira. Tudo bem por aí, tudo certo? Ah, que bom saber que você tá aí ouvindo a programação. Conta-me tudo, não me esconda nada, como é que tá a vida por aí, que você tá aprontando, que você tá fazendo de bom. Manda um WhatsApp pra gente no 33470131 pra você interagir com a gente e participar das nossas promoções. Onde você estiver, em casa, descansando, trabalhando aí, assim como eu, muito obrigado pela sua sintonia, tá bom? O intervalo é bem rapidinho, eu volto já com mais músicas pra você aqui na programação Continental FM.
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4: Uma ótima tarde para você de Cavinhole por aqui na Continental FM com muito prazer. Conta-me tudo, não me esconda nada. Abra seu coraçãozinho para mim. Você tá tristinho, tá tristinha? Não fica não. Tudo na vida passa, você vai ver. Esse momento que você tá passando agora, esse momento atribulado aí, esse momento confuso na sua vida, daqui a pouco vai sumir, pode ter certeza. Dê tempo ao tempo. Sabia que o tempo ajeita as coisas, né? O tempo não apaga de vez, isso é verdade, mas ele ajeita, ele ameniza o sofrimento, a dor. Então calma, fica tranquilo, fica tranquila, que daqui a pouquinho tudo se ajeita no seu tempo certo. Nós aqui na Continental FM estamos por aqui torcendo por você, tá bom? Aumenta o volume que continua para você a melhor programação do Brasil.

0: música uma sonzeira, né? Do Bruno Mars, Adjust Mine, pra você na programação Continental FM. Tudo que é bom, as músicas que fazem sucesso no universo, no mundo inteiro, você ouve aqui na programação da Continental FM. É por isso que a nossa audiência vem aumentando cada dia mais, né? Tem música pra você que gosta do sertanejo raiz, o sertanejo anos 90, 2000, apaixonado, chonado demais, e também tem os clássicos internacionais que a gente traz aqui na programação da Continental FM. E a novidade de Cavinholi? Claro que a novidade que toca no mundo inteiro, você também ouve aqui na programação da Continental FM. Como essa música que a gente acabou de ouvir, do Bruno Mars. O intervalo é rapidinho, eu volto já, fica aí.
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2: O Balcão Municipal de Empregos de Chapecó tem disponíveis nesta semana 1.504 vagas disponíveis em 223 empresas. As entrevistas agendadas nesta semana iniciam nesta terça-feira. Os telefones para agendamento é o 49-3322-1002 e 3328-6376. O horário é das 8 às 11h45 e das 13h15 às 17h30.
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2: O Congresso Nacional retoma os trabalhos legislativos em agosto com uma fila de 32 medidas provisórias que precisam ser analisadas. As propostas tratam de temas de grande impacto como INSS, combustíveis, compras internacionais, renegociação de dívidas e apoio a exportadores.
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0: excelente terça-feira pra você. Muito obrigado pela sua sintonia aqui na programação Continental FM. De Cavignoli por aqui com muito prazer na sua tarde de terça-feira, fazendo o clima, tocando as músicas boas, levando aquele bom papo pra você onde você estiver nessa tarde aí, né? Fazendo companhia pra você, você faz companhia pra mim. Juntos vamos trocando uma ideia aqui na programação, fazendo um bate-bola. Me conta aí como é que tá a sua vida. Tá tudo bem aí? Tá tudo certo? Tá feliz hoje nessa terça-feira? Que legal. Olha, a gente fica feliz quando sabe que você também tá feliz. Porque você é parte fundamental aqui da rádio. Você é nosso amigo, né? Amigo de rádio, amigo diário, né? A gente tem essa afinidade com você, essa energia boa que a gente troca todos os dias aqui na programação. Bom, tá na hora de começar aqui as 10 mais da Continental. Ou seja, são 10 músicas na sequência, sem intervalos comerciais. Aumenta o volume aí.
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0: Felipe Araújo, Estranho de Novo, fechando 10 músicas sem intervalos comerciais pra você na programação Continental FM. E aí, tá tudo bem com você? Tudo certo? Que bom saber que você tá aí ouvindo a programação, a gente fica feliz pra caramba, afinal de contas, procuramos fazer aqui na rádio a melhor programação musical do Brasil pra que você fique bem aí onde você estiver, né? Trabalhando, se você tá em casa descansando, se você tá no carro curtindo a programação, pra que você receba essa programação de braços abertos e que essa programação faça, né, da sua tarde um momento mais especial, por que que não? Ah, essas músicas são lindas demais. O intervalo é rapidinho, eu volto já na programação Continental FM, sai daí não.
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0: Strawberry Sunday Next to Me pra você na programação da tarde da Continental FM. Ah, é só o musicão no seu rádio pra fazer bem pra você aí onde você estiver trabalhando e curtindo a programação Continental. Como é que tá o trabalho hoje? Tá sobrecarregado? Tá de boa? Tá tranquilo? Tá estressante? É, vamos levando com calma do jeito que dá. O trabalho é importante na vida de todo mundo porque é daí que vem a realização dos nossos sonhos. Onde você estiver trabalhando nesse momento, né? Um bom trabalho para você, que você esteja feliz fazendo o que você gosta, tá bom? Rápido intervalo, eu volto já, fica aí.
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2: Um projeto de lei apresentado na Câmara dos Deputados quer criar um piso salarial nacional de R$5.000 para motoristas de caminhão que atuam no transporte rodoviário de cargas em operações de longa distância. O texto prevê que o valor seja o salário base da categoria, sem incluir horas extras, adicional noturno, diárias de viagem ou outras verbas variáveis.
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2: O Instituto Nacional do Seguro Social, o INSS, iniciou o pagamento dos benefícios de julho para aposentados e pensionistas em todo o Brasil. A liberação dos recursos ocorre de forma escalonada, conforme o número final do cartão, priorizando os segurados que recebem o piso nacional para organizar o fluxo
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1: Uma excelente tarde para você, muito obrigado pela sua sintonia de Cavinholi por aqui na programação Continental FM nessa terça-feira, com muito prazer, levando até o seu rádio as canções que machucam o coração, claro que sim, por que não? As músicas românticas que falam de amor, se você tá um pouquinho apaixonado, um pouquinho apaixonada, elas tocam a alma e machucam o coração. E quando a gente tá apaixonado e apaixonada por um amor incompreendido, né? Um amor assim que não dá resposta a esse sentimento que a gente tem, afinal de contas também, ninguém mandou se apaixonar pela pessoa errada, né? às vezes a gente quer um amor que não dá nesse momento, né? Porque, sei lá, a pessoa tá comprometida, a pessoa gosta de outra. É muito fácil a gente amar quem não nos ama, porque essa pessoa também ama alguém que não a ama, né? E é assim que a gente tem que compreender a vida. Aumenta o volume, tarde da Continental no ar.

0: The Kid LAROI, Stay com Justin Bieber pra você na programação 2021. Essa música aí pra matarmos saudades na programação número 1 do seu Rádio Continental FM. Essa rádio é demais. Nossa, toca música boa o dia inteiro. Tem aquele sertanejo que você ama de hoje. Tem o sertanejo lá dos anos 2000, 90. Tem as músicas internacionais que fazem sucesso no mundo inteiro. Você ouve aqui na programação da Continental FM. Tudo bem aí? Tudo certo, né? Ah, você tá no carro aí, tá circulando pela cidade ouvindo da programação. Obrigado pela carona. Tá rápido o intervalo, eu volto já, fica aí.
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0: Simbora, turminha do bem, você tá muito bem ligado na Continental FM, a rádio que encanta e que faz o coração bater forte com essas músicas maravilhosas. A todo momento tem aqui na programação aquela música que faz você suspirar, aquela música que faz você dar uma aumentadinha no rádio, que fazia tempo que você não ouvia, né? Aquele clássico romântico dos anos 90, 2000 no sertanejo, dos anos 70, 80 no internacional, música que foi tema de novela, foi tema de um filme que você assistiu, né? De repente aquele amor que você perdeu no passado, ui, essas coisas do coração, ai, quem pode lidar com as coisas do coração, né, gente? Aumenta o volume aí, você tá aqui na Continental FM com o De Cavignoli, essa música é bacana.

0: Essa música é bacana demais, né? Do Victor e Léo, Senhorita, pra você na programação Continental FM da sua terça-feira. Nossa, que sonzeira, que saudade. A dupla Victor e Léo tem vários sucessos na carreira, né? Deram um tempo na carreira e estão voltando agora com vários shows pelo Brasil. E você mata saudades dessa dupla maravilhosa aqui na programação da Continental FM. Intervalo bem rapidinho, eu volto já, fica aí.
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5: Continental FM, 3:43.
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8: Simbora, turminha do bem, excelente tarde pra todo mundo. Por aqui de Cavignoli, na Continental FM. Alegre da vida, porque eu tô aqui tocando as músicas e sei que você tá em casa agora curtindo a programação. Tá no carro aí, tá circulando, tá curtindo a rádio? Tá na Continental FM. Ah, tá de bem com a vida, né? Essa rádio transborda alegria pra você. Porque a gente faz com muito amor tudo aqui na rádio. A gente capricha, leva pra você a melhor programação pra que você se sinta bem aí onde você estiver, tá bom? Aumenta o volume, essa música é bacana demais.

0: Campos e Melute, pena que seja namora. Ah, se você não namorasse, talvez dava match, né? Dava rolo. Essa música é bacana demais. Pra você, fechando muito bem a edição de hoje da tarde da Continental. Volta amanhã, a partir, deixa eu ver, das 2 horas. É isso, né? Não sai daí, não, que depois do intervalo tem pra você aqui na programação o Só Tocas Top na Continental.
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2: A Prefeitura de Chapecó informa que a partir desta terça, o Ecoparque terá entrada somente pela rua John Kennedy. A medida deve durar por pelo menos 60 dias. O motivo é o acesso pela Avenida Getúlio Vargas estar fechado para execução de melhorias na infraestrutura local. As intervenções incluem a construção de uma nova rampa de acesso, substituição dos pavers, troca dos painéis e a conclusão da obra de drenagem que está sendo realizada ao lado do Ecoparque.
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2: Uma mulher de 34 anos escapou de uma tentativa de feminicídio na noite de domingo em Dionísio Cerqueira. O autor da agressão, um homem de 30 anos, foi preso em flagrante pela Polícia Militar. A ocorrência foi registrada por volta das 8h30 da noite. Durante o atendimento, os policiais apuraram que o homem utilizou uma faca para pressionar a lâmina contra o corpo da esposa, causando lesões.
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programa nessa terça-feira. Muito obrigado pela sua sintonia aqui na Continental FM. De Cabinholi por aqui, com muito prazer, até 5, levando pra você só musicão no seu rádio, onde você estiver. Tá em casa agora, tá curtindo a rádio, tá trabalhando na terça-feira, tá ouvindo a rádio. Muito obrigado pela sintonia. Tá no carro, circulando aí pelas ruas, pelas avenidas e levando a gente de carona aí no seu possante. Muito obrigado. Tá começando pra você aqui na Continental FM. Só toca as top. Aumenta o volume, vamos curtir.

0: música maçonzera do Matheus e Cauã, Não Vitalício, pra você na programação, tem participação dela, Mari Fernandes, na programação do Sotocas Top da Continental FM. Tudo bem aí com você? Tudo certo? Ah, que bom saber que você tá aqui ouvindo a programação. Você sabe que a gente capricha, né? Leva até você as melhores músicas, as músicas que você ama, que você adora, as músicas que fazem bem pro coração, fazem bem pra alma, não é verdade? Porque a gente tem esse capricho, esse cuidado, porque sabemos da importância de você ouvinte Continental FM. E o nosso objetivo aqui na rádio, claro, é agradar você sempre mais. Intervalo rapidinho, volto já, fica aí.
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0: Uma excelente tarde para você. Muito obrigado pela sua sintonia de Cavinoli por aqui na Continental FM, fazendo o clima aí da sua tarde, levando para você a melhor seleção de músicas do Brasil. Você sabe que a nossa programação toca tudo que você gosta. Toca aquele clássico sertanejo dos anos 80, 90, 2000. Toca para você aquele internacional de novela, aquela música que fazia tempo que você não ouvia, não é verdade? Quando você tá aí ligado na rádio, ouvindo a programação, de repente toca aquele clássico, você suspira forte, não é verdade? Traz boas lembranças para você. E é por isso que a Continental FM está com essa audiência fantástica. E a gente deve tudo isso a você, tá bom? Muito obrigado pela sua audiência aí. Aumenta o volume que tem mais músicas.

0: música linda, né? Do Edson Hudson, Escândalo de Amor pra você na programação do Sotocas Top. As melhores músicas no seu rádio, não tem pra ninguém. É por isso que a Continental FM faz eco na cidade, né? Todo mundo tá ouvindo a programação, por isso que a gente capricha, toca música boa o dia inteiro. Lá, vez ou outra, traz um clássico aqui pra você matar saudades. É uma programação super especial que a gente faz pra você todo dia aqui na Continental FM.
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0: Simbora, turminha do bem, você tá aqui na programação Continental FM com seu amigo de Cavignoli, com muito prazer, levando para você as melhores músicas do Brasil. Seleção a dedo, né? Só as melhores músicas no seu rádio. E aí, tá tudo bem? Tudo certinho por aí? Podemos continuar com a nossa programação? Então aumenta o volume.

0: Marília Mendonça, Troca de Calçada. Essa música é linda pra você matar saudades no Sotocas Top da Continental FM. Gente, não temos tempo para mais nada de Cavignoli, fica por aqui, beijo no seu coração, foi muito bom ter você na minha companhia. Você não sai daí não, tá bom? O intervalo é bem rapidinho, depois do intervalo tem pra você o Balança Continental. Nos falamos amanhã, tchau turma.
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2: Com o objetivo de ampliar o acesso à informação, fortalecer a rede de proteção e dar visibilidade às políticas públicas voltadas às mulheres, o Conselho Municipal dos Direitos da Mulher de Xanxerê vem promovendo, desde o mês de março, uma série de podcasts com a participação de entidades e instituições que atuam na promoção, defesa e garantia dos direitos das mulheres nos municípios.
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2: A Polícia Militar atendeu na tarde de sábado uma ocorrência de tentativa de homicídio registrada na linha Sabiazinho, no interior de Cunha Porã. De acordo com a PM, a guarnição foi acionada por volta das 3 horas e, ao chegar ao local, encontrou um homem de 56 anos ferido após ser atacado com uma arma branca durante uma briga com o próprio irmão de 48 anos. A vítima apresentava cortes na cabeça, atrás da orelha esquerda, no braço e no dedo polegar da mão esquerda. Uma irmã dos envolvidos, de 64 anos, presenciou a agressão e tentou intervir durante o confronto.
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0: Vamos lá. Boa tarde para você, está no ar mais uma edição do meu, do seu, do nosso Balança Continental, nosso tradicional programa. Hoje, terça-feira, dia 28 de julho de 2026. 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Tarde de sol predominando em toda a região, temperatura nesse momento, quem nos traz aqui, né, é o nosso meteorologista Google, 27 graus é a temperatura nesse momento. 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Tamo junto, 3347-0131, e a gente vai conectado, eu, você e eu, até às 19 horas, fazendo a festa na programação da Continental.
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0: E a gente começa muito bem, trazendo os serranos, Vaneira Grossa. Essa aqui, vou pegar a vassoura atrás da porta, vou ficar ofegante porque eu vou dançar, vou queimar umas calorias agora.

0: coração. É, João, vamos ter que dar esse coração nosso de graça mesmo, viu?
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0: 5:29, 5:29, tem o som do Leonardo Eduardo Costa, fechando toda essa primeira sequência, hein? Você curtiu aí? É Como Eu Chorei. Aí a musical Moto Táxi e ainda os Serranos Vaneira Grossa. É isso aí, é um fim de tarde especial feito especialmente pra você. Hoje é dia do agricultor. Eu quero mandar um abração a todos os agricultores, um trabalho excepcional para nossa sociedade, um trabalho fundamental para nossa mesa, para os nossos celeiros, né? Então, um abraço especial, um carinho, sintam-se abraçados pela programação da Continental, todos os agricultores por essa profissão maravilhosa, hein? E quando eu digo agricultor, também não só agricultor, hoje é o dia do agricultor, mas todo mundo que trabalha, né? No que se refere a trabalhos rurais, no caso, né? E por aí vai. Então, sintam-se abraçados pela nossa programação. Que bom saber, né, que vocês nos acompanham, que vocês, né, nos dão a oportunidade de estar com vocês aí, então. Tá bom? Então, parabéns a todos os agricultores. Vamos que vamos! Agora 5:30, rápido intervalo e a gente já volta. Tamo junto até às 19 horas aqui na programação do Balança Continental.
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0: Muito bem. 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
2: Estamos de volta à Rádio de Todas as Gerações. Bom fim de tarde para você. Rogério Magrão e banda, o coração pirou a sucesso. É Continental.

0: Pega o som do Michel Teló com o Sorriso Maroto, nós fazer para papá. 15 valsando para as 6, já. Tem momento de oração e fé com o padre Reginaldo Manzotti. A programação da Continental FM, fim de tarde, especial para você. Todos os dias nós estamos aqui, independente do horário, manhã, tarde, noite, madrugada. Estamos aqui para te fazer companhia e trazer mais detalhes para você. Gente, o lateral esquerdo, marque Cucureia. Cucureia, você come na paella, por aí vai, né? Cumpriu a promessa que fez antes da Copa do Mundo de 2026, desse ano, claro, e tatuou o rosto do técnico Luis de la Fuente. Após a conquista do bicampeonato da Espanha, a tatuagem mostra o treinador segurando a taça do Mundial e foi feita no braço esquerdo do jogador. O Cucureia compartilhou o resultado nas redes sociais com a legenda "Promessa cumprida". O defensor havia garantido que faria homenagem caso a Espanha fosse campeã e foi um dos destaques da campanha, atuando como titular em todos os jogos da seleção. Ele, inclusive, né, é o novo reforço do Real Madrid, agora Marc Cucureia, que disse que talvez vá e deixar a seleção espanhola, já que ele é campeão da Eurocopa e também agora da Copa do Mundo. 14, faltando para as 6, um baita pai, inclusive, hein? Tem um filhinho que tem o TEA, né? Transtorno de espectro autista e tal. Baita pai. 14, faltando para as 6.
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1: Rick Renner cantando pra gente. Escolta de Vagalumes, essa música é linda demais, é um hino sertanejo, né? Rick e Renê então cantando pra gente, João Luiz Correia com o Pau que dá Cavaco, é mais uma sequência, fechando todas da primeira hora de sucessos. Então, tá bom? Então tá. A gente vai dar uma pausa agora na parte musical, porque vem aí o momento de oração e fé com o padre Reginaldo Mazzotti. E na sequência, eu trago para você mais sucessos, mais informações, mais participações também. Inclusive, participe no 33470131 para você interagir com a gente, para você mandar o seu alô e estar ligado e conectado com a gente e conosco na programação da Continental FM. Momento de oração e fé com o padre Reginaldo Mazzotti. Bom fim de tarde para você.
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2: pode. Boa tarde, queridos filhos e filhas. Toda terça-feira, quem já me conhece sabe, rezamos pelos doentes. E de modo particular, vamos rezar nesta semana, pedindo a Deus que livre deste grande medo que paira no ar, o medo da gripe, da peste, da epidemia, que Nossa Senhora da Saúde interceda a Deus por nós, Pai, Filho, Espírito Santo. Amém. Senhor Deus, ao chegar esta tarde, queremos pedir por todos aqueles que se recomendaram às nossas orações, mas de modo especial, Senhor, rezar pelos doentes. Senhor, a gripe nos amedronta, há vítimas. Pedimos por aqueles que estão desprovidos de condições financeiras, aqueles que estão desprovidos de esperança. Nossa Senhora da Saúde, junto a Deus intercedei pelos doentes, consoladora dos aflitos. Sede a esperança daqueles que não têm a quem recorrer. Nossa Senhora da Saúde, orientai que os cientistas encontrem a cura deste mal, que os médicos possam dar assistência necessária aos doentes. E rezamos também por nós, Virgem Maria, livrai-nos deste perigo. Como fruto desta Ave Maria, oferecemos por todos os doentes,

principalmente aqueles que estão passando por profunda provação, que esperam uma cirurgia ou estão esperando a cura de seus males. Ave Maria, cheia de graça, o Senhor é convosco. Bendita sois vós entre as mulheres e bendito é o fruto do vosso ventre, Jesus. Santa Maria, Mãe de Deus, rogai por nós, pecadores,

0: voltadas às mulheres, o Conselho Municipal dos Direitos da Mulher de Xanxerê vem promovendo desde o mês de março uma série de podcasts com a participação de entidades e instituições que atuam na promoção, defesa e garantia dos direitos das mulheres nos municípios.
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0: A Polícia Militar atendeu na tarde de sábado uma ocorrência de tentativa de homicídio registrada na linha Sabiazinho, no interior de Cunha Porã. De acordo com a PM, a guarnição foi acionada por volta das 3 horas e, ao chegar ao local, encontrou um homem de 56 anos ferido após ser atacado com uma arma branca durante uma briga com o próprio irmão de 48 anos. A vítima apresentava cortes na cabeça, atrás da orelha esquerda, no braço e no dedo polegar da mão esquerda. Uma irmã dos envolvidos, de 64 anos, presenciou a agressão e tentou intervir durante o confronto.
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0: largado, assim, meio tipo bicho.
1: Chega, garotos, cantando pra gente. É,

0: 6h25, 6h25, tá aí o som dos Atuais cantando pra gente. Voarei, nessa mesma sequência você curtiu o Barões da Pisadinha cantando Tá Rocheda. Então tá, a Magda com a gente. Oi, Magda. Um abraço pra ti, hein, participando conosco e mandando uma canção pro Jairo. Beleza, vamos nós. E olha, um barco de passeio turístico Macuco Safari virou na tarde desta terça-feira durante uma atividade no Parque Nacional do Iguaçu, em Foz do Iguaçu. Um turista holandês perdeu a vida após se afogar, então, né? Os demais passageiros e tripulantes foram resgatados pelas equipes de emergência. E alguns sofreram apenas ferimentos leves. O atendimento mobilizou bombeiros, socorristas e equipes do parque. As causas do atendimento, ou do acidente nesse caso, ainda serão investigadas pela Marinha do Brasil e pelos órgãos responsáveis. O passeio foi temporariamente suspenso após a ocorrência, não era para menos, né? Que fatalidade, hein? Que fatalidade. Agora, 6h26, rápido intervalo e a gente já volta.
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0: inspiração pra mudança, eu ia pra um sítio barra fazenda. Era maior que um sítio, menor que uma fazenda, né? É, no interior de Xanxerê, lá do seu Ivo Kou, né? Que Deus o tenha. E a gente passava alguns dias ali no final do ano e tal. Eu tinha uma tia que era filha, uma tia que era filha dele, né? E a gente passava lá, via agricultura, tinha milho, paiol e tudo. Cara, foi uma experiência muito legal e tal, da minha infância. Seu Ivo Kou, né? Que Deus o tenha, então, né? O pessoal lá do Manjolinho, lá de Cambuizal, Santa Luzia, alguma coisa assim, se eu não me engano, interior de Xanxerê, então. 14 faltando para as 7. Tamo junto, rápido intervalo.
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3: Nove minutos faltando para as 7, a rádio de todas as gerações. Bom início de noite para você ligar o conectado com a gente, trazendo a última sequência. Portal Gaúcho, Tranco Velho Fandangueiro.

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1: Sete horas em ponto, vamos que vamos. Carvalho Mariano cantando Popurri Bobiô, a gente pimba. E Portal Gaúcho, Tranco Velho, Fandangueiro. Vamos nós. Tudo de bom pra você, muito obrigado pelo carinho da audiência. Bom início de noite. 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Forte abraço, fiquem Deus com Deus. Até mais, gente. Tchau.
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2: Luan Santana e Léo Foguete. Luan City Festival São Paulo.

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1: Felipe Araújo, de um jeito um tanto quanto diferente. Mais ou menos assim, ó.

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2: 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Eu mando ou você manda?
3: Eu já mandei, agora é sua vez.
2: Agora é minha vez? Tá bom.
3: Mas fala o que o seu coração está dizendo.
2: Ai, vai dar um texto grande.
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0: Está no ar a Voz do Brasil. As notícias do governo federal que movimentaram o país no dia de hoje.
1: Olá, boa noite.
0: Boa noite para você que nos acompanha em todo o país.
1: Terça-feira, 28 de julho de 2026.
0: Vamos aos destaques na Voz do Brasil.
1: Saúde e bets.
0: Campanha orienta sobre riscos das apostas online e atendimento em saúde mental no SUS.
1: Em entrevista, Marcelo Quimatti, do Ministério da Saúde, comenta sobre o impacto das bets e o apoio para quem quer parar de jogar.
2: Uma incidência muito maior de transtornos de humor, como transtornos depressivos, transtornos de ansiedade, entre pessoas que jogam e principalmente aquelas que desenvolvem algum tipo de jogo patológico, e se trata de fato de um fenômeno novo que ele tem que ter uma atenção no campo da saúde mental.